0: e aplicação da energia nuclear. Para além da defesa, a energia, a saúde, segurança alimentar, segurança hídrica. O Brasil possui, com 1/3 do seu território prospectado, o 6º país em reserva de urânio.
1: O complexo concentra etapas estratégicas do programa, como o domínio do ciclo do combustível nuclear e o desenvolvimento da tecnologia brasileira de enriquecimento de urânio. Também reúne estruturas de formação e segurança nuclear. A ministra da Ciência, Tecnologia e Inovação, Luciana Santos, falou sobre o desenvolvimento do projeto.
2: Por meio da FINEP, estamos apoiando o desafio tecnológico do submarino. O submarino com propulsão nuclear é um instrumento de dissuasão por excelência. Uma ferramenta importante para protegermos, por exemplo, o nosso mar territorial.
1: O Programa Nuclear da Marinha reúne instituições de pesquisa e empresas brasileiras. Reportagem Pablo Mundim.
3: Uma operação envolvendo profissionais de segurança de 23 unidades da federação recuperou mais de 6 mil celulares roubados.
4: E resultou em quase 100 prisões, de acordo com os resultados parciais apresentados hoje.
3: Além do combate ao furto, o objetivo é desarticular a cadeia de receptação e comercialização ilegal desses aparelhos.
5: A operação Última Chamada envolve as forças de segurança de 22 estados e do Distrito Federal no combate ao roubo e à receptação de celulares. Nesta quarta-feira, foi apresentado um balanço parcial da operação, que teve início no dia 10 de agosto. Entre os resultados, mais de 6 mil aparelhos foram recuperados, de acordo com o diretor de Operações Integradas e de Inteligência, Anchieta Neri.
6: Foram mais de 100 inquéritos policiais conduzidos pelas 23 polícias civis que participaram das ações. Isso levou, até esse primeiro momento, à recuperação de mais de 6 mil celulares em todo o território nacional, bem como também mais de 100 prisões, 80 prisões em flagrante delito e mais de 20 prisões por mandado em razão das investigações conduzidas nos estados.
5: Mais de 33 mil notificações foram enviadas a pessoas que estavam em posse de aparelhos identificados como objetos de crime. A iniciativa integra a Política Nacional de Enfrentamento ao Roubo e Furto de Celulares, coordenada pelo Ministério da Justiça e Segurança Pública. Segundo o ministro da pasta, Wellington César Lima e Silva, os aparelhos fazem parte de uma cadeia maior.
7: O problema do celular que aflige e figura em muitas das pesquisas como uma das três principais questões que aflige a percepção de segurança pública faz parte de uma cadeia de um celular que é furtado, roubado, que tem a receptação e que chega inclusive às mãos do crime organizado nos presídios. Então a única forma de enfrentar o problema é com integração com todas as polícias dos diversos estados.
5: Hoje o Brasil tem registrados mais de 3 milhões de celulares roubados com base nos dados do Banco Nacional de Celulares com Restrição, que reúne ações. O Banco Nacional de Celulares com Restrição é uma ferramenta do programa Celular Seguro, criado a partir de informações dos boletins de ocorrência registrados em todo o país. Qualquer pessoa, antes de adquirir um celular usado, deve verificar por meio de aplicativo ou do portal Celular Seguro se o aparelho possui alguma restrição. Para isso, basta ter o e-mail do celular. Ele aparece na embalagem original do equipamento ou no discador ao teclado.
4: Se preparando para as provas do Enem, o Exame Nacional do Ensino Médio conta com uma ferramenta para reforçar os estudos.
3: É o aplicativo MEC Enem, que reúne conteúdos, questões e recursos que ajudam os estudantes a revisar os principais assuntos cobrados na prova.
4: O exame ocorre durante 2 domingos seguidos, 8 e 15 de novembro.
8: Estudante do 3º ano do ensino médio, Maria Clara da Ponte, de 17 anos, sonha em cursar medicina. Na preparação para o Enem, ela encontrou no celular uma ferramenta para reforçar os estudos. Maria Clara usa o aplicativo MEC Enem para resolver questões e identificar os conteúdos em que ainda precisa melhorar.
9: Ele me mostra exatamente os pontos que eu tenho errado e me ajuda a ir evoluindo com as questões. Então, não basta só saber o conteúdo teórico, eu preciso saber aplicar. Então, o aplicativo ele ajuda bastante a, por meio das questões, eu entender onde eu preciso melhorar. O simulado também ajuda bastante a treinar o tempo de prova.
8: No aplicativo MEC Enem, o estudante pode estudar todas as áreas cobradas no Exame Nacional do Ensino

0: Médio, Linguagens, Ciências Humanas, Ciências da Natureza e Matemática. O aplicativo oferece trilhas de estudo e simulados completos com questões de provas anteriores. Também tem um assistente virtual com inteligência artificial que ajuda a montar cronogramas personalizados e a tirar dúvidas. A ferramenta ainda permite fazer a transcrição e a correção automatizada de redações. O estudante pode acompanhar conquistas e pontuações e compartilhar a evolução nas redes sociais. Segundo o secretário executivo do Ministério da Educação, Rodolfo Cabral, a plataforma identifica o nível de conhecimento do estudante e, a partir daí, direciona a preparação.
1: Assim que um estudante entra no MEC-ENEM, ele vai fazer algumas questões de exames passados e a plataforma já vai fazer o nivelamento, testar qual é a situação daquele estudante.
2: Que é uma das, a gente já sabe, é uma das melhores formas de se estudar para uma prova, ter acesso ao conteúdo, e agora com a IA, também tem no aplicativo, você pode estabelecer um diálogo, ou seja, uma forma que é mais aceitável de você acessar o conteúdo, de você perguntar e responder sem ter que demorar tanto tempo pesquisando.
0: Para acessar o MEC-ENEM, é só baixar o aplicativo no celular ou entrar na plataforma pela internet no computador. O acesso é feito com a conta gov.br. Reportagem Jéssica Gonçalves.
3: E professores da rede pública estadual e do Distrito Federal vão atuar.
4: Sua ação, o aumento do número de mulheres na fábrica.
5: Antes, o número de mulheres era muito pequeno. Na linha de porta, durante anos, eu era a única mulher. E hoje nós temos a maioria de mulheres. E elas podem imaginar que, se elas engravidarem, elas vão ter um período de descanso, elas vão ter uma licença maternidade de 180 dias. Elas se sentem assistidas.
4: Uma das colegas está com o diagnóstico da participação de mulheres em cargos de liderança. A subsecretária de Estatística e Estudo do Trabalho do Ministério do Trabalho.
6: Sobre ações que as empresas fazem para contratar mulheres, para aumentar a diversidade de pessoas que trabalham nas suas equipes, e pergunta também sobre ações que as empresas fazem para garantir que as que estão apoiando as ações de família e parentalidade.
4: A partir desses dados é gerado o relatório de transparência salarial e as empresas recebem orientações sobre como diminuir as desigualdades. Nos casos em que a diferença é mais acentuada, há a possibilidade de multa. Reportagem Luana Karen.
7: O relatório de transparência salarial pode ser preenchido no portal Emprega Brasil, no site empregabrasil.trabalho.gov.br.
3: Segundo o IBGE, as mulheres com mais de 60 anos já somam 17 milhões e 800 mil pessoas, o que representa 8,8% da população total do nosso país.
7: Pensando nisso, o Fórum Nacional pelo Protagonismo das Mulheres Idosas foi criado para fortalecer a participação social e ampliar o diálogo sobre políticas públicas voltadas a esse público.
3: E organizações da sociedade civil interessadas terão a oportunidade de participar.
7: O Ministério das Mulheres abriu chamada para selecionar organizações que atuem na defesa dos direitos das mulheres idosas e na temática do envelhecimento.
3: São 7 vagas, 5 delas para representantes das diferentes regiões do país e 2 para organizações de abrangência nacional.
7: A coordenadora de formação e articulação da política de cuidados do Ministério das Mulheres, Luísa Lucchesi, explicou como será a atuação das organizações durante o fórum.
8: Então, a atuação dessas organizações de sociedade civil, que terão as suas representantes nesse fórum, se dará a partir das discussões que serão movimentadas nesse fórum, que é um fórum de caráter consultivo, para indicar exatamente quais são os caminhos que a política pública precisa seguir e deve seguir no campo das mulheres idosas, né? A gente não quer fazer uma discussão sobre as necessidades e as políticas públicas das mulheres idosas sem as mulheres idosas. Nada sobre nós sem nós, né? A gente está seguindo essa lógica.
3: O edital do chamamento foi divulgado no Diário Oficial da União no dia 7 de agosto e as organizações podem se inscrever em até 30 dias após a publicação.
7: As inscrições são gratuitas e devem ser feitas exclusivamente pela internet, por e-mail no endereço cgpc@mulheres.gov.br.
3: O INSS voltou a alertar a população sobre golpes que tentam enganar aposentados e pensionistas.
7: Dessa vez, criminosos enviam uma mensagem de texto via celular sobre suposto corte de benefícios por falta de prova de vida.
9: O INSS reforça o alerta contra fraudes que usam a prova de vida para fazer vítimas entre segurados.

0: dados da Previdência. Os golpistas costumam enviar uma mensagem SMS com link de acesso para o celular das vítimas. O conteúdo falso informa sobre um suposto corte de benefícios. Para saber se a mensagem é verdadeira, é preciso estar atento a alguns sinais, como explica a presidente do INSS, Ana Cristina Silveira.
1: Se você receber uma mensagem do governo federal...
0: ...dentro de informações entre as bases de dados do governo. Apenas os segurados que não tiverem essas movimentações identificadas pelos sistemas são chamados a regularizar a situação pelo WhatsApp do gov.br ou pela caixa postal da conta Gov. De acordo com a presidente do INSS, Ana Cristina Silveira, o cruzamento de informações garante o pagamento em dia com total segurança.
1: A prova de vida é um procedimento importante para garantir a continuidade do pagamento do benefício com segurança. Se for necessário realizá-la, o procedimento pode ser feito de forma simples e segura. Basta comparecer à agência bancária onde você recebe o benefício. Outra opção é fazer a comprovação pelo site ou aplicativo Meu INSS.
0: Em caso de dúvida, aposentados e pensionistas podem ligar para a central telefônica 135 de segunda a sábado, das 7 da manhã às 10 da noite. Para acessar a plataforma Meu INSS, basta entrar no endereço meu.inss.gov.br ou baixar diretamente na loja de aplicativos do celular. O acesso aos serviços precisa do login na conta Gov. Reportagem Edinaldo Júnior.
2: Ela faz bem para o coração, aumenta músculos e ainda diminui o estresse.
3: Estamos falando da bicicleta, que para muitos vai além do lazer. É um meio de transporte.
2: E hoje, Dia Nacional do Ciclista, vamos falar desse meio de transporte, utilizado por mais de 4 milhões de brasileiros como forma de locomoção para o trabalho.
4: A bicicleta é companheira do brasiliense Rafael Dornelles em vários momentos do dia, desde as atividades de lazer até os deslocamentos para compromissos que ele tem como coordenador da organização não governamental Rodas da Paz, que promove a mobilidade urbana sustentável e pacífica.
5: A bicicleta é meu principal meio de transporte e é uma forma de você se locomover pela cidade, trazendo saúde, uma forma sustentável, uma forma que impacta menos a cidade, tanto financeiramente quanto espacialmente, e traz uma alegria que é específica da bicicleta.
4: Dados do IBGE apontam que 4 milhões e 400 mil brasileiros, que representa 6,2% da população, vão de bicicleta para o trabalho. O ciclismo, assim como a caminhada, é chamado de meio de transporte ativo ou não motorizado. Significa que só depende da força do próprio ser humano. Além do benefício para a saúde, essa forma de deslocamento traz outras vantagens, como explica Marcos Daniel dos Santos, secretário nacional de mobilidade urbana.
6: E hoje o brasileiro gasta quase 20% da sua renda para poder se deslocar, seja para botar combustível no carro, ou seja para pagar um transporte público. Então, quando você coloca a bicicleta, você está reduzindo o que você usa para se deslocar no dia a dia da cidade. Alguém que deixa de andar de carro para andar de bicicleta é menos um carro. É mais espaço disponível, é menos poluição. O custo como um todo de se manter uma cidade que pedala muito, você vai ver que é um custo menor para o poder público. Por quê? Porque é menos gestão de trânsito, é menos manutenção viária.
4: Para o especialista em mobilidade da Universidade de Brasília, pastor Willy Gonzalez, a magrela ainda precisa conquistar seu espaço no trânsito.
7: Em se tratando especificamente de áreas urbanas mais centrais, o problema é um pouco maior relativo à questão da segurança, né? E o conflito com veículos de maior porte em espaços que realmente a bicicleta não tem condição de poder, digamos, competir. Nesse sentido, espera-se que continuem as políticas que o Brasil vem desenvolvendo para tornar a bicicleta um modo mais seguro, né?
4: Desde 2012, o Brasil possui a Política Nacional de Mobilidade Urbana, que define regras para o deslocamento nas cidades. E uma das principais diretrizes é a priorização dos meios de transporte ativos, ou seja, a caminhada e o deslocamento por bicicletas. O dia 19 de agosto celebra a importância do ciclista no trânsito das cidades e da bicicleta como meio de locomoção. Reportagem Graziele Bezerra.
3: Sancionada a lei que prevê a ampliação da lista

0: de produtos prevista no programa de venda de balcão.
1: A medida também autoriza a realização de leilões públicos para a formação de estoques de produtos agrícolas.
2: O programa de comercialização direta de insumos permite a compra por criadores rurais de pequeno porte. Ficam autorizadas as compras de milho, sorgo, caroço de algodão, farelo de soja e farelo de milho. A nova lei também incluiu os aquicultores como público do programa de venda em balcão. Cooperativas de produção agropecuária e associações formadas por agricultores familiares também poderão participar. O pré-requisito é que os beneficiários estejam cadastrados no Sistema de Cadastro Nacional de Produtores Rurais e demais agentes, o SICAM. Além dos novos produtos, a legislação estabelece limites mensais para a aquisição dos produtos destinados à alimentação animal. O máximo que pequenos criadores poderão comprar por mês é de até 27 toneladas. Já as cooperativas e associações de agricultores familiares poderão adquirir até 80 toneladas mensais. As compras poderão ser feitas por meio de leilões públicos. A medida também prevê a aquisição de produtos básicos da política. Daniele Popov para a Voz do Brasil.
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1: Fique agora com o Minuto do TCU. Em seguida, as notícias do Poder Judiciário e do Congresso Nacional. Boa noite.
0: Boa noite, até amanhã.
3: O TCU também encontrou falhas no acolhimento das vítimas e falta de protocolos para evitar que elas revivam situações de violência durante a apuração dos casos. O tribunal determinou que as universidades criem ou aprimorem as ações, ampliem os canais de denúncia e ofereçam capacitação permanente. O TCU já começou a acompanhar as medidas. Dados preliminares mostram que 28 das 41 instituições que ainda não tinham uma política já criaram normas internas. Saiba mais em tcu.gov.br.
4: TCU, fiscalização a serviço da sociedade. Você vai ouvir agora notícias do Poder Judiciário.
5: Supremo decide por unanimidade ampliar o alcance das medidas protetivas previstas na Lei Maria da Penha.
6: TST decide que trabalhador pode entrar na justiça na cidade onde ele mora, mesmo não sendo local de trabalho.
5: STJ imposta novos presidente e vice para o biênio 2026-2028.
6: Boa noite, eu sou o Arthur Filho.
5: E eu sou Walter Lima.
6: O plenário do Supremo Tribunal Federal decidiu na sessão de hoje que medidas protetivas da Lei Maria da Penha podem ser aplicadas em casos de violência contra a mulher fora do âmbito doméstico e familiar. Este mês, a norma completou 20 anos.
5: O caso concreto tratava da negativa de aplicação das medidas protetivas pela Justiça de Minas Gerais, sob o argumento de que não havia relação familiar ou afetiva entre a vítima e o agressor.
6: O presidente do STF, ministro Edson Fachin, é o relator do processo. Para ele, a ausência de relação íntima de afeto não afasta a incidência das medidas protetivas quando presentes elementos característicos da violência baseada no gênero.
5: Os demais ministros acompanharam o entendimento do relator por unanimidade.
6: Tomaram posse hoje como presidente e vice-presidente do STJ e do Conselho da Justiça Federal, respectivamente, os ministros Luiz Felipe Salomão e Mauro Campbell Marques.
5: A solenidade contou com a presença de autoridades dos três poderes. Fátima Uchoa.
7: Em discurso, o presidente do STJ, ministro Luiz Felipe Salomão, destacou algumas prioridades para o biênio 2026-2028. Segundo ele, o tribunal se prepara para iniciar um novo tempo dentro do sistema de justiça com a implementação do filtro da relevância da questão federal e todas as mudanças regimentais necessárias para a corte funcionar dentro dessa nova lógica. Segundo Salomão, a qualidade das decisões, a transparência e o acesso dos cidadãos serão preocupações permanentes com o uso da inteligência artificial e das ferramentas tecnológicas a serviço da sociedade.
6: TST decide que em situações excepcionais, trabalhador pode ajuizar ação na cidade onde mora, mesmo que não seja o local onde trabalhou.
5: A regra geral continua sendo

0: do local da prestação dos serviços. Simone Moura.
1: O Tribunal Pleno do TST definiu que, em casos excepcionais, o trabalhador pode ajuizar ação na cidade onde mora, mesmo que não tenha sido contratado ou trabalhado no local. Pela regra geral, prevista no artigo 651 da CLT, o processo deve ocorrer onde o serviço foi prestado. No entanto, o TST flexibilizou essa regra para garantir o acesso à justiça em casos de doença ocupacional, vulnerabilidade ou quando o deslocamento for caro demais. A decisão foi tomada a partir do caso de um jogador de futebol que morava em São Paulo e foi contratado por um clube de Rondônia. Ele ajuizou a ação depois de sofrer uma lesão no início dos treinos. O relator, ministro Lélio Bentes Correa, destacou que as mudanças na Justiça do Trabalho, como o processo judicial eletrônico e o juízo 100% digital, reduziram as barreiras geográficas para o acesso à justiça. Para o TST, no entanto, a flexibilização não pode prejudicar o direito de defesa da empresa. A tese foi fixada pelo rito dos recursos repetitivos e deve orientar decisões em todo o país.
2: Justiça Federal determina a adoção de medidas urgentes para preservar igreja e Casa da Ordem Terceira do Carmo, no Centro Histórico de Salvador.
0: Decisão atende a pedido do MPF e estabelece prazos para vistoria, plano emergencial e execução de obras de contenção. Sabrine Menezes.
3: De acordo com a ação movida pelo Ministério Público Federal, a igreja está interditada desde 2025, com risco de desabamento por conta do apodrecimento de estruturas de madeira e assoalhos. Com a decisão, a Ordem Terceira do Carmo, responsável pelo imóvel, deve remover e catalogar em até 30 dias os escombros resultantes de um desabamento acontecido em 2025. Uma vistoria técnica deverá ser conduzida em até 2 meses e um plano emergencial de intervenção deverá ser apresentado ao IFAM em até 3 meses e executado em 6 meses após sua aprovação.
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2: A você, uma boa noite.
0: E até amanhã.
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1: Eu sou Paula Groba.
2: E eu sou Humberto Pinheiro.
1: E estes são os destaques de hoje do Jornal do Senado, que começa agora.
2: Uso de aeronaves em transporte de equipes médicas e órgãos para transplante pode ser ampliado.
1: Senado analisa a criação de um fundo de amparo a crianças órfãs.
2: Especialistas avaliam avanços do sistema de escola em tempo integral, com mais matrículas e menos evasão.
1: Boa noite.
2: Boa noite.
1: O programa Escola em Tempo Integral tem ampliado o acesso dos estudantes à jornada estendida e também contribuído para reduzir o abandono escolar. A conclusão é de debatedores que apresentaram dados que mostram um aumento de 13 pontos percentuais nas matrículas em tempo integral e uma redução de 20% no abandono escolar. O tema foi discutido hoje em uma audiência pública no Senado.
2: A região Nordeste lidera o número de matrículas em tempo integral no país e estudantes pretos e pardos são a maioria entre os beneficiados. A Comissão de Educação agora avalia os resultados e os desafios do programa. A repórter Raíssa Abreu tem os detalhes.
3: A iniciativa de avaliar o Escola em Tempo Integral foi da senadora Damares Alves, do Republicanos do Distrito Federal. Um dos convidados, o presidente do Conselho Nacional de Educação, César Calegari, disse que a proposta curricular está entre os principais critérios de qualidade da modalidade sugeridos pelo órgão.
4: A educação integral não é apenas um contraturno em que se repete de alguma maneira o que se faz no turno anterior. Exige uma nova concepção curricular e os projetos políticos pedagógicos das escolas devem refletir uma concepção curricular integral.
3: Damares Alves voltou a frisar que pretende finalizar as audiências e a coleta dos dados antes da votação da Lei de Diretrizes Orçamentárias.
5: Eu não tenho política pública fortalecida sem dinheiro. E o lugar de discutir o orçamento é nessa comissão.
3: Também participaram do debate a gerente do Instituto Sonho Grande, Josiara Muniz, a secretária de Educação do Ceará, Jucineide Fernandes, e a representante da Confederação Nacional dos Trabalhadores em Educação, Odisseia Pinto de Carvalho.
1: E um projeto apresentado recentemente no Senado pode reduzir o custo da adrenalina autoinjetável usada por pessoas que correm risco de anafilaxia, uma reação alérgica grave e de evolução rápida.
2: A proposta da senadora doutora Eudócia prevê isenção do imposto de importação para o medicamento quando importado por pessoa física para o uso próprio. A reportagem é de Yasmin Rodrigues.
6: A anafilaxia pode provocar uma queda rápida das condições de saúde e ameaçar a vida do paciente. E a adrenalina é o principal recurso para conter a reação, mas o custo da importação da adrenalina autoinjetável pode dificultar que pacientes mantenham o produto disponível para uma situação de emergência. A gravidade da anafilaxia e a importância da adrenalina em uma emergência foram discutidas em audiência pública na Câmara dos Deputados. A médica Fátima Rodrigues, da Associação Brasileira de Alergia e Imunologia, explica a rapidez com que uma reação pode evoluir e o risco para o paciente.
7: É uma reação alérgica grave. É de evolução rápida e ameaça a vida. Essa evolução pode demorar de 15 a 30 minutos para um choque anafilático e a taxa de letalidade pode chegar a 17%, principalmente se a gente não tiver o recurso da adrenalina autoinjetável.
6: O projeto prevê a retirada do imposto de importação da adrenalina autoinjetável destinada ao tratamento da anafilaxia quando a compra for feita por pessoa física para o uso próprio. A autora do projeto, senadora doutora Eudócia, do PSDB de Alagoas, acredita ainda que a proposta pode incentivar a nacionalização da produção da adrenalina autoinjetável, reduzindo a dependência de importações no futuro. O texto segue para análise das comissões do Senado.
1: A Comissão de Constituição e Justiça iniciou a análise do projeto de lei que cria um fundo de amparo às crianças órfãs.
2: O objetivo da medida é garantir suporte financeiro e assistencial a crianças e adolescentes que perderam pais ou cuidadores primários. Repórter Bruno Lourenço.
8: O texto prevê a criação de um auxílio financeiro direcionado aos guardiões legais de baixa renda, além do repasse de verbas para fortalecimento de instituições e programas de acolhimento familiar. O relatório lido pelo senador Hamilton Mourão, do Republicano Republicanos do Rio Grande do Sul acolheu sugestões da sociedade civil apresentadas em audiências públicas. Mourão explicou a opção pelo financiamento do programa por meio da destinação de parcela da arrecadação de loterias federais.
9: A opção de financiar o FACOR com parcela da arrecadação de loteria revela-se adequada sob a ótica de política pública, utilizando receita não tributária de caráter voluntário para o apostador e já tradicionalmente destinada a finalidades sociais. A redução do percentual destinado ao agente operador da loteria atende ao princípio da responsabilidade fiscal, na medida em que realoca recursos dentro do próprio sistema lotérico, sem ampliar custos.
8: Acúmulo com outros auxílios, como BPC e Bolsa Família.
1: Uma aeronave parada em um aeroporto pode representar mais do que um voo que não aconteceu. Pode significar tempo perdido para uma equipe médica ou até para um órgão que precisa chegar a um paciente.
2: É para dar mais agilidade a esse tipo de transporte que o Senado pode analisar uma nova proposta. O projeto prevê o ressarcimento de pessoas e empresas particulares que disponibilizarem aeronaves para essas operações. Repórter Alexandre Campos.
10: Pelo texto, as empresas e pessoas sem certificado de operador aéreo que disponibilizarem suas aeronaves particulares para o transporte de equipe de saúde ou de órgãos, tecidos e partes do corpo humano para fins de tratamento ou transplante no âmbito do Sistema Único de Saúde serão ressarcidas pelos custos operacionais do voo. Além disso, estarão isentas do pagamento de tarifas aeroportuárias e de navegação aérea. Autor do projeto, o senador astronauta Marcos Pontes, do PL de São Paulo, lembrou que atualmente a rede de transporte conta com apoio das companhias aéreas comerciais e dos aviões da Força Aérea Brasileira.
11: Mas aí você tem o órgão doado. Tem alguns deles que tem limite muito curto para se tirar de um corpo e colocar no outro. E perde-se muitos órgãos dessa forma porque não tem como transportar. A Força Aérea tenta, mas ela não tem recurso para fazer esse transporte no Brasil todo, o tempo todo. Aí você tem os aviões parados. Por que não utilizar esses aviões dos empresários que estão no avião parado no hangar para que eles possam transportar esses órgãos e salvar uma vida?
10: O projeto ainda permite que, por meio de convênio com a União, Estados, Municípios e organizações sem fins lucrativos, o Sistema Nacional de Transplantes coordene o cadastro das pessoas e empresas que queiram disponibilizar seus aviões, de modo a acioná-las quando necessário e compensar

0: elas após a prestação do serviço de transporte.
1: A semana de vivência legislativa do programa Jovem Senador começou com a posse dos 27 estudantes da rede pública, que assumiram o mandato como jovens senadores.
2: Os participantes também elegeram a mesa diretora e as meninas foram protagonistas. Pela primeira vez, todos os cargos da mesa serão ocupados por jovens senadoras. Repórter Lana Dias.
3: Os estudantes vencedores do concurso de redação agora passarão a semana no Senado, experimentando o trabalho parlamentar na prática. Na sessão de posse, o senador Paulo Paim, do PT do Rio Grande do Sul, presidente do Conselho do Projeto Jovem Senador, destacou a importância do tema da redação deste ano, democracia nas redes sociais, como construir um debate saudável.
4: Discutir democracia nas redes sociais é discutir o próprio futuro da nossa gente, do nosso povo, do nosso país. E vocês jovens, estão no centro desse debate.
3: A jovem senadora Yolanda Paiva Favacho Ribeiro, representante do Pará, foi eleita presidente da mesa diretora. 100% ocupada por meninas. Ela focou seu discurso no combate à desigualdade no país.
5: Estar aqui hoje, representando os nossos estados, é um motivo de grande orgulho, mas também nos traz a consciência de que muitos jovens brasileiros não encontram a estrutura nem o suporte necessário para alcançar espaços como jovem senador.
3: Cerca de 240 mil estudantes e mais de 5 mil escolas participaram do concurso de redação.
6: Eleições 2026.
1: Termina nesta quinta-feira, dia 20 de agosto, o prazo para eleitores solicitarem a transferência temporária da sessão eleitoral. A medida permite votar em uma cidade diferente daquela onde o eleitor tem domicílio eleitoral.
2: O serviço está disponível no cartório eleitoral mais próximo ou pelo autoatendimento no site do Tribunal Regional Eleitoral do seu estado. Com edição de Paula Groba e trabalhos técnicos de João Lira, o Jornal do Senado fica por aqui. Acompanhe agora as notícias da Câmara dos Deputados. Boa noite.
1: Boa noite e até amanhã.
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7: Câmara aprova proteção de servidor que denunciar violência contra criança.
8: Proposta amplia as exigências para permanência e naturalização no Brasil.
7: Avança projeto que cria dia do plantio de árvores a ser celebrado em maio.
8: Deputados obrigam a escola a mudar sinal sonoro para não incomodar autistas.
7: Boa noite. A Câmara aprovou a obrigatoriedade de escolas alterarem qualquer sinal sonoro para não incomodar alunos com autismo. A repórter Paula Bittar acompanhou a votação e explica como isso pode ser feito.
9: A Comissão de Constituição e Justiça da Câmara aprovou uma proposta que obriga escolas públicas e privadas a substituírem os sinais sonoros para não gerar incômodos sensoriais aos alunos com transtorno do espectro autista, TEA. A medida será aplicada sempre que solicitada pelos pais ou responsáveis. O texto aprovado inclui a obrigatoriedade da substituição dos sinais sonoros na Lei Berenice Piana, que trata dos direitos das pessoas com TEA. Relator na comissão, o deputado Alex Manente, do Cidadania de São Paulo, destacou que a proposta busca garantir respeito às necessidades específicas das pessoas.
10: A aprovação desse projeto é uma vitória muito importante para toda a comunidade atípica. Ela faz com que o respeito a essas pessoas esteja presente naquilo que é mais sagrado, que é na educação, onde a partir de agora não será mais um sinal sonoro que prejudica a qualidade de vida e a sensação de todas as pessoas com transtorno do espectro autista.
9: O projeto que obriga as escolas a substituírem os sinais sonoros para não gerar incômodos sensoriais aos alunos autistas já pode seguir para análise do Senado, a menos que haja recurso para votação pelo plenário da Câmara. Da Rádio Câmara, de Brasília, Paula Bittar.
6: Educação.
8: Ricardo Maia, do MDB, apoia a criação da Universidade Federal do Nordeste da Bahia para ampliar o acesso ao ensino superior no sertão do estado. Autor do projeto que autoriza a implantação da instituição, o deputado pede urgência na análise da matéria.
7: Ricardo Maia argumenta que outras regiões da Bahia já contam com universidades federais, enquanto estudantes do Nordeste do estado ainda precisam realizar longos deslocamentos para cursar o ensino superior público. Ele considera que a nova universidade vai contribuir para o desenvolvimento local.
6: Saúde.
8: Stefano Aguiar, do PSD de Minas Gerais, propõe que os usuários do SUS tenham acesso em tempo real a informações sobre a regulação de consultas, exames, cirurgias e outros procedimentos. A plataforma deve informar a posição do paciente na fila e o tempo médio estimado para atendimento.
7: A proposta também prevê a divulgação de dados consolidados por região para facilitar o acompanhamento da demanda e da oferta de serviços. Segundo Stefano Aguiar, a medida amplia a transparência, fortalece o controle social e contribui para identificar desigualdades no acesso aos serviços do SUS.
6: Meio ambiente.
11: Ponto da crise climática. As árvores ajudam a preservar nascentes, aumentam a fertilidade do solo, servem de habitat para diversas espécies e melhoram a qualidade do ar. Nesse contexto, a Comissão de Meio Ambiente da Câmara dos Deputados aprovou um projeto de lei que institui o Dia Nacional do Plantio de Árvores, a ser celebrado em 23 de maio. Segundo o autor da proposta, deputado Pedro Uquizai, do PT de Santa Catarina, a data pretende incentivar a criação de uma cultura de valorização das florestas e de mobilização ambiental, com foco na recuperação de áreas degradadas e na restauração ecológica. Para o relator da proposta, deputado Newton Tato, do PT de São Paulo, o projeto também fortalece os compromissos internacionais assumidos pelo Brasil na área de sustentabilidade e ajuda a conscientizar a população.
12: O Brasil também já tem o compromisso de restaurar 12 milhões de hectares, um acordo internacional. Pelo próprio Código Florestal, nós teríamos também que restaurar e recuperar 32 milhões de hectares. E por isso que aprovar um dia do plantio da árvore para conscientizar a população brasileira e fazer esse debate nas escolas, nas igrejas, enfim, em todo quanto é canto.
11: A escolha do dia 23 de maio homenageia o fotógrafo Sebastião Salgado, que morreu nessa data em 2024. Ele e sua esposa, Lélia Vanick, lideraram uma das maiores iniciativas de reflorestamento do país, com um plantio de mais de 2 milhões e meio de árvores ao longo de 25 anos no Vale do Rio Doce, interior de Minas Gerais. A proposta que cria o Dia Nacional do Plantio de Árvores aguarda maiores iniciativas de reflorestamento do país, com um plantio de mais de 2 milhões e meio de árvores ao longo de 25 anos no Vale do Rio Doce, interior de Minas Gerais. A proposta que cria o Dia Nacional do Plantio de Árvores aguarda análise da Comissão de Constituição e Justiça da Câmara.

0: instituindo também uma semana dedicada à valorização do produtor rural. A proposta prevê ações de capacitação, inovação e incentivo à produção sustentável no campo.
1: Jefferson Rodrigues argumenta que a proposta se justifica pela importância da agropecuária na produção de alimentos, na geração de empregos e nas exportações brasileiras. O projeto do deputado também conta com iniciativas de apoio à permanência dos jovens no meio rural.
0: Sóstenes Cavalcante, do PL do Rio de Janeiro, presta homenagem à memória do pastor Eliseu de Matos, da Assembleia de Deus no bairro Pantanal, em Duque de Caxias.
1: Sóstenes Cavalcante relata que aos 90 anos, o religioso morreu após enfrentar problemas pulmonares e que será lembrado pelo trabalho de décadas dedicado à evangelização na região.
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6: Relações Exteriores.
0: Avança na Câmara a proposta que amplia as exigências para permanência e naturalização no Brasil. A repórter Maria Neves explica o objetivo da matéria.
7: A Comissão de Relações Exteriores da Câmara dos Deputados aprovou o projeto que torna mais rígidas as regras para concessão de visto de permanência e naturalização de estrangeiros no Brasil. Uma das novidades do texto é a exigência de que o interessado em viver no país comprove condição financeira suficiente para o sustento próprio e o da família. Segundo o relator, deputado general Girão, do PL do Rio Grande do Norte, em 2024, o governo federal destinou cerca de R$1,5 bilhão do Bolsa Família a estrangeiros residentes no país. Na opinião do parlamentar, a comprovação de que o estrangeiro tem condições de se manter é necessária para aliar os direitos dos imigrantes com a proteção dos brasileiros.
8: Não é justo que esses estrangeiros sejam tratados aqui no Brasil com recursos públicos do nosso Tesouro Nacional. Não há dados oficiais de todos os custos efetivos com o processo de imigração no país, especialmente em relação à educação, saúde, moradia, segurança. No entanto, há um gasto já identificado que diz respeito ao acesso a programas assistenciais, tipo Bolsa Família, BPC e outros programas assistenciais, até mesmo auxílio emergencial.
7: Outra exigência inserida pelo projeto na Lei de Migração, que é 2000, principalmente em temas como esse, que envolve interesse nacional e segurança. A proposta também determina que, mesmo se atender a todos os requisitos legais, o estrangeiro não tem direito automático ao visto de permanência ou à naturalização. Cada caso deverá ser analisado pelo Ministério da Justiça e Segurança Pública, que passa a ser o responsável pelos processos migratórios. O projeto do deputado Luiz Felipe de Orleans e Bragança, do PL de São Paulo, que torna as regras para obtenção de visto e naturalização de estrangeiros no Brasil mais rígidas, ainda será analisado pela Comissão de Constituição e Justiça. Da Rádio Câmara de Brasília, Maria Neves.
6: Trabalho.
1: Reginaldo Lopes, do PT de Minas Gerais, defende a apreciação pelo Senado do fim da escala de trabalho 6x1. O deputado argumenta que a mudança pode ampliar o tempo para a convivência familiar, o cuidado com os filhos, a qualificação profissional e outras atividades.
0: Reginaldo Lopes também relaciona a redução da jornada à saúde mental dos trabalhadores e pede apoio dos presidentes da Câmara e do Senado para que a proposta avance. Para o deputado, o fim da escala 6x1 é uma mudança importante nas relações de trabalho no país.
1: Dr. Fernando Máximo, do PL de Rondônia, cobra a votação da proposta que trata de direitos de servidores dos antigos territórios de Rondônia, Roraima e Amapá. Ele sustenta que muitos desses trabalhadores atuaram em condições precárias na construção desses estados e envelheceram sem o direito reconhecido.
0: Dr. Fernando Máximo lembra que a proposta de emenda à Constituição foi aprovada pelo Senado em 2023 e que o relatório pela admissibilidade está pronto desde junho. Ele garante que não vai desistir da matéria.
1: Helena Lima, do PSD de Roraima, apresentou o projeto que atualiza a regulamentação da profissão de biólogo. A proposta amplia as áreas de atuação desses profissionais e inclui atividades nas áreas de saúde, meio ambiente, biodiversidade, biotecnologia, diagnóstico laboratorial e educação.
0: Helena Lima afirma que a legislação atual de 1979 precisa ser atualizada diante dos avanços científicos e tecnológicos. O texto também amplia as atribuições dos conselhos de biologia e garante aos licenciados o ensino de ciências e biologia nos diferentes níveis de educação.
6: Transportes.
1: Cobalcini, do MDB de Santa Catarina, relata a reunião sobre o futuro de um trecho da antiga ferrovia São Paulo-Rio Grande. Com o encerramento da concessão previsto para fevereiro de 2027, o deputado defende uma alternativa para os 372 quilômetros entre União da Vitória, no Paraná, e Marcelino Ramos, no Rio Grande do Sul.
0: A proposta de Cobalcini é transformar o trecho em uma via verde voltada ao cicloturismo, às caminhadas ecológicas e ao lazer. Segundo o congressista, a iniciativa pode converter a antiga infraestrutura em um ativo público para a sociedade.
6: Eleições.
1: Com a chegada da campanha eleitoral, Atila Lira, do PP do Piauí, critica algumas legendas por ataques a adversários políticos. Para o parlamentar, informações falsas estariam sendo disseminadas com recursos públicos, com o objetivo de influenciar a opinião pública.
0: Atila Lira chama a atenção da população para a disseminação de fake news durante o período eleitoral. Na avaliação do deputado, a população vai perceber a diferença entre embate republicano e ataques indevidos.
6: Justiça.
1: Marcel Van Hatten, do Novo, do Rio Grande do Sul, critica decisões recentes do Supremo Tribunal Federal e pede que o Senado analise pedidos de impeachment de ministros da corte. Ele também questiona um pedido de busca e apreensão envolvendo a fonte e o advogado de um jornalista do Maranhão.
0: Marcel Van Hatten afirma que os episódios representam ameaças à liberdade de imprensa, ao Estado de Direito e às prerrogativas do Congresso. Para ele, a próxima eleição para o Senado será fundamental para enfrentar o que considera abusos de autoridade e arbitrariedades cometidos pelo STF.
1: Nas palavras de Gustavo Geyer, do PL de Goiás, o país enfrenta dificuldades econômicas, com o aumento do endividamento das famílias e do custo de vida. O deputado também menciona denúncias de corrupção envolvendo integrantes do governo.
0: Na opinião de Gustavo Geyer, a formação de uma maioria de oposição no Senado é importante para os rumos do país. Ele acredita que essa alteração pode promover mudanças no governo e conter o que ele considera decisões abusivas do Supremo Tribunal Federal. 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

0: Os deputados aprovaram proteção para o servidor ou militar que denunciar maus tratos contra a criança. A repórter Paula Bittar acompanhou a votação.
1: A Comissão de Constituição e Justiça da Câmara aprovou uma proposta que assegura acesso a programas de proteção de testemunhas aos militares e servidores públicos que denunciarem casos de violência, agressão e maus tratos contra crianças e adolescentes. O texto também permite a transferência do servidor ou militar com ou sem mudança de sede por medida de segurança. O benefício vale para trabalhadores da União, dos estados, dos municípios e do Distrito Federal. A relatora da proposta na comissão, deputada Cris Tonietto, do PL do Rio de Janeiro, destacou que o projeto busca proteger o agente público para fortalecer a garantia dos direitos de crianças e adolescentes. Ela ressaltou ainda que a Constituição estabelece a proteção integral e a prioridade absoluta dos direitos desse público.
2: Muitas vezes, militares, servidores públicos tomam conhecimento de casos de violência, agressão, maus tratos contra crianças e adolescentes, mas de alguma forma podem sofrer algum tipo de ameaça, represália quando decidem denunciar. E quem tem coragem de proteger uma criança não pode ficar desprotegido pelo Estado, né? Por isso, o projeto ele assegura a esses denunciantes o acesso aos programas de proteção de testemunhas quando estiverem em situação de risco. Nosso trabalho na CCJ foi justamente de garantir a segurança jurídica para que essa importante medida pudesse avançar. Até porque proteger quem denuncia é também proteger a criança que muitas vezes não consegue pedir socorro sozinha.
1: A proposta que assegura acesso a programas de proteção de testemunhas aos militares e servidores públicos que denunciarem casos de violência, agressão e maus tratos contra crianças e adolescentes já pode seguir para análise do Senado, a menos que haja recurso para votação antes pelo plenário da Câmara. Da Rádio Câmara, de Brasília, Paula Bittar.
3: Priscila Costa, do PL, critica a situação da segurança pública no Ceará após o assassinato de um policial de 27 anos, morto ao sair do serviço. A congressista afirma que o caso demonstra a vulnerabilidade dos agentes diante do avanço da violência.
0: Priscila Costa contesta a avaliação do governo estadual de que o Ceará vive um bom momento na segurança pública. A parlamentar cobra mudanças na política do setor para ampliar a proteção dos policiais e da população em geral.
3: Sargento Faur, do PL, celebra a entrega de fuzis fabricados em Israel para as polícias civil e militar do Paraná. O congressista informa que parte dos equipamentos foi adquirida com recursos de emendas destinadas por ele.
0: De acordo com o sargento Faur, o armamento será utilizado no enfrentamento às organizações criminosas. O parlamentar também reivindica a construção de um presídio estadual de segurança máxima nos moldes das unidades federais.
3: Na avaliação de capitão Alden, do PL da Bahia, o projeto que criminaliza a misoginia tem conceitos abertos e subjetivos. Segundo o parlamentar, a medida permite interpretações que atingiriam pessoas por manifestações de opinião ou de fé.
0: Para evitar censura prévia, capitão Alden defende que a legislação estabeleça de forma clara quais condutas podem configurar crime. Para o deputado, é preciso garantir o direito à manifestação de diferentes posições no debate político.
3: Milton Vieira, do Republicanos de São Paulo, propõe ampliar a proteção da Lei Maria da Penha para mulheres vítimas de violência de gênero, mesmo quando não há vínculo entre a vítima e o agressor. A medida valeria para casos ocorridos em locais públicos ou privados, inclusive no ambiente digital.
0: O projeto também permite medidas protetivas de urgência, mesmo quando o agressor ainda não foi identificado, desde que existam indícios de risco para a vítima. Segundo Milton Vieira, a mudança reforça a proteção às mulheres, sem alterar as regras que definem os crimes.
3: Nicolete, do PL de Roraima, apresentou um projeto que transforma em crime o exercício ilegal da profissão de corretor de imóveis. O deputado propõe a detenção de 6 meses a 2 anos e multa para quem atuar sem preencher as condições legais.
0: Segundo Nicolete, a medida busca combater a atuação de falsos corretores, especialmente em plataformas digitais, e reduzir o risco de golpes. Além de reforçar a fiscalização, o parlamentar acredita que a medida valoriza os profissionais devidamente habilitados.
3: Termina agora o Jornal Câmara dos Deputados, produzido pela Rádio Câmara, com trabalhos técnicos de Wellington Teles, apresentação de Márcio Aquilissardi e Tércia Guimarães. Boa noite para você.
0: Uma ótima noite, a Voz do Brasil volta amanhã.
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1: Mundo Melhor, 21:59.
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2: Mundo Melhor, 22:01.

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1: Todo mundo bom, graças a Deus? Eu também tô bom. Tô aqui hoje com uma mensagem simples pra você. Se alguém chegar pra você e perguntar qual é o seu maior sonho, responde não, nego. Responde não, deixa na curiosidade. Muito desses caboclos que perguntam o sonho da gente nem torce pelo sucesso, na verdade. Na verdade, é mais o desejo de saber seu próximo passo. Então não conta não, porque muito deles tá torcendo pro seu sonho dar errado. Se murgou arpé e caboclo!

0: coração. É, João, vamos ter que dar esse coração nosso de graça mesmo, viu?
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2: Rádio Mundo Melhor FM, 22 horas 35 minutos.
3: Hoje realmente é um péssimo dia pra ser minha ex, cara.

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2: Mundo Melhor, 22:51.
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2: Mundo Melhor, 22:52.

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3: 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Rádio Mundo Melhor FM, 23 horas, 10 minutos.

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2: 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Rádio Mundo Melhor FM, 23 horas, 25 minutos.

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O anjo do Senhor anunciou a Maria e ela concebeu do Espírito Santo. Ave Maria, cheia de graças, o Senhor é convosco. Bendita sois vós entre as mulheres e bendito é o fruto do vosso ventre, Jesus. Santa Maria, Mãe de Deus, rogai por nós, pecadores, agora e na hora de nossa morte. Amém. Eis aqui a serva do Senhor, faça-se em mim segundo a vossa palavra. Ave Maria, cheia de graças, o Senhor é convosco. Bendita sois vós entre as mulheres, e bendito é o fruto do vosso ventre, Jesus. Santa Maria, Mãe de Deus, rogai por nós, pecadores, agora e na hora de nossa morte. Amém. E o Verbo se fez carne e habitou entre nós. Ave Maria, cheia de graças, o Senhor é convosco. Bendita sois vós entre as mulheres, e bendito é o fruto do vosso ventre, Jesus. Santa Maria, Mãe de Deus, rogai por nós, pecadores, agora e na hora de nossa morte. Amém. Rogai por nós, Santa Mãe de Deus, para que sejamos dignos das promessas de Cristo. Oremos. Infundi, Senhor, vos rogamos a vossa graça em nossos corações, para que nós, conhecendo pela anunciação do anjo a encarnação de Jesus Cristo, vosso Filho, por sua paixão e morte de cruz, cheguemos à glória da ressurreição. Pelo mesmo Cristo, nosso Senhor. Amém.

0: Louvado seja nosso Senhor Jesus Cristo. Que a graça e a paz de Deus nosso Pai e de Jesus Cristo nosso Senhor estejam com todos vocês e seus familiares. Prezados radiovintes, hoje é quinta-feira, dia 20 de agosto, e a Igreja celebra a memória de São Bernardo, abade e doutor. E nós vamos meditar o Evangelho de Jesus Cristo segundo Mateus, capítulo 22, do versículo 1 ao 14. Naquele tempo, Jesus voltou a falar em parábolas aos sumos sacerdotes e aos anciãos do povo, dizendo: o reino dos céus é como a história do rei que preparou a festa de casamento do seu filho e mandou os seus empregados para chamar os convidados para a festa, mas estes não quiseram vir. O rei mandou outros empregados, dizendo: dizei aos convidados, já preparei o banquete, os bois e os animais cevados já foram abatidos e tudo está pronto. Vinde para a festa. Mas os convidados não deram a menor importância. Um foi para o seu campo, outro para os seus negócios. Outros agarraram os empregados, bateram neles e os mataram. O rei ficou indignado e mandou suas tropas para matar aqueles assassinos e incendiar a cidade deles. Em seguida, o rei disse aos empregados: a festa de casamento está pronta, mas os convidados não foram dignos dela. Portanto, ide até as encruzilhadas dos caminhos e convidai para a festa todos os que encontrardes. Então os empregados saíram pelos caminhos e reuniram todos os que encontraram, maus e bons, e a sala da festa ficou cheia de convidados. Quando o rei entrou para ver os convidados, observou ali um homem que não estava usando traje de festa e perguntou-lhe: amigo, como entraste aqui sem o traje de festa? Mas o homem nada respondeu. Então o rei disse aos que serviam: amarrai os pés e as mãos desse homem e jogai-o fora na escuridão. Ali haverá choro e ranger de dentes, porque muitos são os chamados e poucos são escolhidos. Palavra da salvação. Amados radiovintes, da sentença, os últimos serão os primeiros e os primeiros serão os últimos, se passa a afirmação: muitos são chamados, mas poucos escolhidos. Sim, Deus é bom, e exatamente por isso é justo. É o que demonstra a parábola dos convidados ao banquete nupcial, que serviu tanto para explicar a destruição de Jerusalém no ano 70 d.C., como para mostrar o percurso da revelação de Deus ao longo dos séculos pelo envio dos profetas até que chegasse à plenitude dos tempos com o envio do seu próprio filho. O tema das núpcias atesta o valor da aliança que Deus propôs e contraiu com seu povo, que se demonstrou inúmeras vezes infiel. É possível que o amigo ao qual se dirigiu o rei e que não trajava a veste nupcial se refira a Judas Iscariotes. A advertência final coloca os fiéis em prontidão e em contínua busca pelos frutos da conversão. Oremos. Ó Deus, fizestes do abade São Bernardo, inflamado de zelo por vossa casa, uma luz que brilha e arde na Igreja. Concedei-nos por sua intercessão que, fervorosos no mesmo Espírito, caminhemos sempre como filhos e filhas da luz. Por nosso Senhor Jesus Cristo, vosso Filho, na unidade do Espírito Santo. Amém. Meu abraço, amigo, que a bênção de Deus, Pai, Filho e Espírito Santo, desça sobre todos vocês e permaneça para sempre. Fiquem com Deus e até daqui a pouco no programa Fé Católica.
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0: Amados irmãos, amadas irmãs, iniciamos o programa Fé Católica e a nossa catequese sobre Jesus Cristo e a dor humana. São João Paulo II, na carta apostólica Salvific Doloris, sobre o sofrimento humano, e nas mensagens para a Jornada Mundial do Enfermo, consciente de que na enfermidade a busca de sentido se faz mais aguda, mais angustiante, ensina que só na morte e na ressurreição de Jesus o sofrimento humano encontra seu sentido mais profundo e seu valor salvífico. Diz ele: precisamente no momento da enfermidade se sente com mais urgência a necessidade de encontrar respostas adequadas a questões últimas da vida do ser humano, as questões sobre o sentido da dor, do sofrimento e da morte, consideradas não só como um enigma que é preciso enfrentar penosamente, mas também como um mistério em que Cristo incorpora a si nossa existência, abrindo-a a um novo e definitivo nascimento para a vida que já não terminará. O Filho único de Deus assumiu a condição humana em todas as suas dimensões e com todas as suas consequências e riscos, pobreza e limitações desde o seu nascimento, esforços como trabalhador artesão e sem morada fixa, não tem onde reclinar a cabeça, vítima de muitos sofrimentos, desprezos, calúnias, torturas e a morte na cruz com humilhação e desprezo. Meu abraço, amigo, a minha bênção, fiquem com Deus e até o próximo programa.
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0: Amados irmãos, amadas irmãs, iniciamos a Novena do Bom Pastor. Sou Dom Félix, bispo da Diocese de Governador Valadares, sou pastor dessa porção do povo de Deus da região do Vale do Rio Doce. É com alegria então que nós iniciamos em nome do Pai e do Filho e do Espírito Santo. Amém. Peçamos perdão. Senhor Jesus, bom pastor, tem compaixão de nós, porque somos pecadores. Não leves em conta as nossas faltas, mas concede-nos a graça de arrependermos dos nossos pecados. Converte-nos a ti. Não nos deixes pecar. Não nos deixes cair em tentação. Livra-nos do mal e perdoa todas as nossas culpas. Amém. Façamos o nosso agradecimento. Ó Deus, nosso Pai, nós te damos graças por todo o bem que nos fizeste até agora. Nós te agradecemos pelos imensos benefícios que concedeste a todos nós, seres humanos, e a todas as outras criaturas tuas que estão no céu, na terra e em todo o universo. Por teu Filho Jesus Cristo, Senhor nosso e bom pastor, a ti, nossa ação de graças, a honra e a glória, pelos séculos dos séculos e por toda a eternidade. Amém. Ouçamos a palavra de Deus. Eu sou o bom pastor. Conheço as minhas ovelhas e elas me conhecem. Assim como o Pai me conhece e eu conheço o Pai, e dou a minha vida pelas ovelhas. João 10:14. Meditemos a palavra de Deus.

Façamos agora a nossa intenção geral para alcançar a graça de perdoar as ofensas. Ó Deus de bondade, tu que não levas em conta nossas culpas, tu que perdoas a todos que te ofendem, dá-nos um coração manso e humilde, como é o coração de Jesus. Concede-nos a graça de perdoar sem restrições e sem medidas a todos que fazem o mal contra nós. Não permitas que caiamos na tentação de pagar o mal com o mal. Ensina-nos a amar nossos inimigos e a rezar com frequência pelo bem deles. Nós te pedimos por Cristo Senhor nosso. Amém. Façamos agora uma pausa para que no silêncio do nosso coração, com os olhos fixos na imagem do bom pastor, seja feito a ele o pedido de graças que desejamos receber dele por meio desta novena.

0: Oremos. Senhor Jesus, Filho de Deus e Filho de Maria, Tu que és verdadeiro Deus e verdadeiro homem, tem piedade de nós. Senhor Jesus, Tu que és o Cristo de Deus, tem piedade de nós. Senhor Jesus, Tu que és o bom pastor, atende a nossa súplica. Rezemos uma Ave Maria, pedindo à nossa querida Mãe do Céu, que por intercessão dela, sejam recebidas as graças do bom pastor que dele esperamos obter. Ave Maria, cheia de graças, o Senhor é convosco. Bendita sois vós entre as mulheres, e bendito é o fruto do vosso ventre, Jesus. Santa Maria, Mãe de Deus, rogai por nós, pecadores, agora e na hora de nossa morte. Amém. Neste momento, nós vamos abençoar a água. Ó Deus Criador, nós te damos graças porque criaste a água para nos dar vida, saciar nossa sede, para lavar e refrescar nossos corpos, para molhar a terra e fazê-la produzir frutos que nos alimentam e sustentam. Nós te agradecemos pela água do batismo, pela qual tu nos purificas, a fim de que tenhamos uma vida limpa da sujeira do pecado e sem nenhuma mancha do mal. Nós te damos graças, porque por Jesus Cristo, que ofereceu a uma mulher samaritana e continua oferecendo a todos nós a água viva, da qual quem beber nunca mais terá sede, tu sacias a sede de todos os seres humanos. Abençoa, ó Pai, esta água que colocamos em tua presença. Concede a todos que fizerem uso dela tua proteção e a cura de suas enfermidades. Assim como pela passagem dos hebreus pelas águas do Mar Vermelho, tu os libertaste da escravidão do Egito, a todos que usarem desta água, livra-os de todos os males. Nós te damos graças e te pedimos por Jesus Cristo, Senhor nosso. Amém. Façamos agora a nossa consagração ao bom pastor. Ó bom pastor, nós te consagramos toda a nossa vida. A ti confiamos nossas famílias e nossos amigos. Tudo que temos e tudo que somos entregamos a ti. Tu és a fonte da vida. De ti procedem a cura e a libertação de todos os males. Tu és nossa luz e salvação. Queremos ser tuas ovelhas e pertencermos para sempre ao teu rebanho, pois junto de ti encontramos acolhida, paz e segurança. De todos os temores, tu sempre nos livras. Em ti pomos toda a nossa esperança, pois quem em ti espera jamais será decepcionado. Bom e eterno pastor, seguindo a ti com fidelidade, sabemos que após nossa peregrinação neste mundo, seremos recebidos por ti no céu. Lá, conforme tua promessa, viveremos para sempre contigo e teremos a felicidade eterna. Amém. Rezemos juntos a oração que o Senhor nos ensinou, através da qual nós chamamos a Deus de Pai e nos comprometemos a viver como irmãos e irmãs. Pai nosso que estais nos céus, santificado seja o vosso nome. Venha a nós o vosso reino. Seja feita a vossa vontade, assim na terra como no céu. O pão nosso de cada dia nos dai hoje. Perdoai-nos as nossas ofensas, assim como nós perdoamos a quem nos tem ofendido. E não nos deixeis cair em tentação, mas livrai-nos do mal. Amém. Recebamos agora a bênção do bom pastor. Que o bom pastor nos olhe com amor, traga luz aos nossos olhos e serenidade para o nosso coração. Amém. Que o bom pastor nos abrace agora com ternura, de modo que sintamos o afeto do seu divino coração. Amém. Que o bom pastor seja nosso guia, nos faça conhecer sua estrada, nos conduza e conduza nossas famílias pelos caminhos da paz e da felicidade. Amém. Ao bom pastor, a honra, a glória e o louvor para sempre. Amém. Que a bênção de Deus, Todo-Poderoso e rico em misericórdia, Pai, Filho e Espírito Santo, desça sobre todos nós e permaneça para sempre. Amém. Fiquem com Deus.
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0: verdade, de verdade, a gente também só pensa em vocês. Agora a gente vai cantar pra eles, né? Vamos lá.
1: Pronto, isso aí.

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0: você, tudo bem? Toda a área, a partir de agora até as 8 dessa manhã maravilhosa, manhã de quinta-feira, já é quinta-feira já, viu, minha? Meu Deus do céu, quinta-feira, dia 20 de agosto de 2026. Bom dia pra você, acorda aí, preguicinha.
1: Acorda, preguicinha.
0: Tá na hora, preguicinha. Pode dormir demais, não, uai. Beleza pura e pura beleza. Pra você que tá em casa aí, tá curtindo a gente, bom dia. Pra você que tá aí trabalhando também, bom trabalho pra toda a turma aí. Muito obrigado pela companhia. Ô, beleza.
1: Eu levo.
0: Show de bola, hein? Bom dia pra todo mundo, bom dia, bom dia. Acorda aí. Já são 4 horas, 4 minutos. Temperatura deu uma esfriada aí na madrugada, hein? É, temperatura 17 graus agora em Valadares, hein? 17 graus aqui na cidade do calor e do amor. Tempinho tá bom. Tempo tá bom, tá fresquinho, tá do jeito que você gosta, viu? Ah, beleza! Bom dia, Maria Chiquinha da Ema, hein?
1: Bom dia!
0: Bom dia! Deus te abençoe, meu filho.
1: Lobão.
0: Oi.
1: Nada, moço.
0: Tá não, meu filho. Tá cedo.

0: Agora são 4:15. É o Daniel. Aqueles olhos verdes que você fala. Muito bem, são 4:15, 4:15 agora. Bom dia pra você, bom dia, bom dia, bom dia, bom dia. Muito obrigado pelo carinho da sua audiência. Pessoal que tá ligado com a gente aí na, tá na fazenda agora, tirando leitinho da mimosa. Pessoal que tá na estrada aí também, bom dia, obrigado pela companhia, tá? Esse é o programa que quando começa, o galo tá escovando o bico pra cantar e nós já estamos lá há muito tempo, hein? Fala comigo aí, gente boa, fala comigo. Manda sua mensagem pra gente, fica à vontade aí, tá certo? Até às 8, quem é o locutor? Fala comigo. Oi.
1: É o Lobo. É o Lobo.
0: O beleza. Isso. Bom, agora 4:16.

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aí o Chitãozinho e Chororó, essa é daquelas, hein? Pago Dobrado é o nome dela. Pois agora 4:29, 4:29, bom dia Brasil, bom dia meu povo, bom dia, bom dia. Onde quer que você esteja aí ligado com a gente, forte abraço, muito obrigado, né? Muito obrigado, muito obrigado, bom demais, bom demais. Agora as eleições já começaram praticamente, né, menino? É, algumas TVs já estão fazendo debates, realizando debates aí entre candidatos, né? É, esse ano é ano eleitoral. Você vai votar para presidente, governador, né? Para deputado federal, estadual e senador. Entendeu? Então a gente tem que decorar tudo aí. São cinco, né?

Ô, gente, olha aqui, dívida dos Estados Unidos supera 207 bilhões pela primeira vez e eleva custo, né, de crédito, viu, Estados Unidos, hein? Ô, gente, é dinheiro demais, né? 207 bilhões de dólares, de reais, né? É isso mesmo. Bilhões não, tudo é trilhões, meu filho, é trilhões, velho. Trilhões, pois é, trilhões. Olha, o IBET emite alerta de amarelo para vendavais em São Paulo, Rio de Janeiro e Espírito Santo. Quer dizer, Guarapari vai ventar. Aqui, ó, outra notícia também, né? Justiça manda Casas Bahia restabelecer contrato de 1.900 demitidos, viu? Tá vendo? Então, a Justiça do Trabalho determinou, né, o restabelecimento provisório, né, dos vínculos de funcionários demitidos coletivamente pelo grupo Casas Bahia, que entrou em pedido de recuperação judicial. O que aconteceu, né? Após a ação da categoria, justiça suspendeu as demissões coletivas por falta de negociação prévia com o sindicato. A decisão liminar, né, da juíza Karina Roberta Mouzinho de Matos, né, da 11ª Vara do Trabalho de Bahia, invalida, né, temporariamente as dispensas ocorridas entre os dias 13 e 17 de agosto durante a reestruturação, né, da varejista. Bom, a preservação, né, da empresa e também o protesto, né, o proteção, né, do trabalho não constituem valores astrogônicos, né? Antagônicos, né, no sistema recuperacional, escreveu a juíza. Quer dizer, o grupo Casas Bahia tem até 5 dias para devolver demitidos a folha de pagamento. Então, a determinação exige que a empresa restabeleça os vínculos jurídicos e econômicos e reative os benefícios contratuais dos trabalhadores abrangidos pela decisão judicial. Tá vendo? Que alegria, né? Então tá aí, né, gente? Planos de saúde, né? Benefícios de assistência continuada devem ser reativados até 48 horas. O restabelecimento desses serviços, né, de saúde que foram suspensos exclusivamente em razão dos desligados deve ocorrer sob as mesmas condições vigentes antes dos cortes. Então, a empresa está proibida de realizar novos desligamentos em massa sem intervenção sindical prévia. A varejista deve convocar, né, a Confederação Nacional dos Trabalhadores do Comércio e demais sindicatos em até 48 horas para prestar esclarecimentos técnicos e debater alternativas de realocação, né, de pessoal. Então, tá aí. Quatro, quer dizer, quem foi, né, amarrada a lata aí vai voltar, tu vai desamarrar a lata então, né? Amarrar a lata demais nossa, gente, demais, hein? Mais de 1.900 pessoas, a justiça determinou para voltar todo mundo de novo aos seus postos de trabalho, com todos os benefícios que tinham antes, né? Que é plano de saúde, é plano, tudo quanto é plano que tem, entendeu? É. Bom.

menino, engraçado, né? Mas essas músicas de antigamente, elas contavam muitas histórias, né? Mas cada história, igual essa aí do Catimbau, o cara perdeu a cabeça e a mulher beijou, né? O homem sem cabeça e eu, hein? Ai, papai, ai, mamãe, e eu, hein? Mas é isso aí, já são 4:53, 4:53. Pois é, menino, já tomou seu chá de vinhos aí, ó? Tirar a gordura do fígado, hein? É, ué.

Bom, deixa um bom dia aqui. O abraço pessoal de Nassib Raidan. Alô, Nassib Raidan! A turma de Nassib Raidan, um grande abraço, hein? Muito obrigado a todos aí pela audiência. É muita gente, né? Ouvindo a gente aí. Pois é. Bom dia, todo mundo, hein? Ô, gente, olha aqui essa notícia, velho. Essa notícia aqui, ó. Olha, detento mais velho dos Estados Unidos morre aos 101 anos após escapar 8 vezes da execução, menino. E eu, hein? E coisa. Francis Clifford Smith, considerado o detento mais velho do mundo, morreu aos 101 anos. Bom, Smith passou, né, mais de 70 anos atrás das grades e teve execução marcada 8 vezes, mas conseguiu evitá-las todas, viu? O homem foi considerado pela justiça em 1950 pelo assassinato de um vigia, né, do Indian Herbold, né, em Connecticut, durante um assalto. Bom, sua pena de morte foi comutada, né, para prisão perpétua em 1954. Ele recebeu liberdade condicional em 1975, mas voltou à prisão cerca de 10 meses depois por furto. Segundo a BBC, Smith, né, estava em liberdade provisória e morreu, né, de causas naturais enquanto dormia. É, menino, que coisa, hein? Nossa, 70, agora imagina aí, gente, passar 70 anos atrás das grades, hein? Quer dizer, perdeu a vida dele praticamente, né? Não teve vida não, vamos dizer assim. 70 anos, hein? Mas quando sai, né? Quando ganha liberdade, é aí que vai se sentir preso mesmo com a liberdade, né? É, que ali dentro viveu uma vida, né? Sabe o que é dificuldade? Nada, né?

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2: 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Agora 5:04. 5:04, bom dia Brasil, bom dia meu povo, bom dia todo mundo ligado com a gente aí, viu? 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Ô, gente, lembrando que hoje é dia quanto, produção? Dia 20, né? Estamos já no 20º dia do mês, hein? Já é dia 20 de agosto de 2026. Pra você que hoje tá aí completando mais um ano de vida, parabéns, muitos anos de vida, viu? Fazer aniversário é bom, né, gente? É sinal. Quando você completa um ano de aniversário e comemora, é sinal que você gosta de viver e quer viver cada vez mais, né? Ué. Quando você celebra a vida, agradece a Deus pela saúde, pelos amigos, isso é bom demais. Não é verdade? Pois é. Então, se você hoje está passando por isso aí, ó, show de bola, hein? Show de bola. Muitos anos de vida é o que a gente deseja a você, tá certo? Beleza, hein? Tá bom, deixa eu ver aqui. É isso mesmo, vamos tocar música? E você já mandou sua mensagem? A gente pode ligar também, tá? Eu gosto quando a pessoa liga aqui, conversa comigo aqui. Eu gosto mais. O Zezé Pociano tá ligado. Bom dia, Zezé Pociano. Bom dia, o pessoal de Sobrar aí, o Edson Quirino. Também o Nardisson, do grupo Fox Brigadista. Tá ligadão com a gente aí, valeu, meu amigo. E aí a galera aí, tá falando que a galera da Eco, né? Eco Rio Minas, da BR-116, de Engenheiro Caldas, tá lá trabalhando, rapaz. Na pavimentação das rodovias, né? Bom dia pra turma aí. O Maikin tá em Galiléia. Ô, Maikin, bom dia, Maikin. Só que agora ele tá em Mantenópolis, meu vindo, né? Mantenópolis. Mantenópolis é o quê, né? É Bahia, Mantenópolis. Que é, né? Bahia, né? Bahia. O Zezé Pociano também tá sintonizado, Baixo Santo Antônio. Valeu, Zezé! Gente boa, pessoal de Martins Lobato aí, o Ronald Rodrigues da Fazenda Bela Vista, tá lá tirando leitinho da mimose, ouvindo a gente agora, valeu! Aos operadores de máquina pesada também, bom dia Solange Gomes, do bairro Turmalinda, o Lamarque também do Córrego Vermelho, é muita gente ouvindo a gente. Deixa aí o seu recado que eu vou falar de você também. Beleza? Fica à vontade aí. Beleza, hein?
3: É o lobo!
2: Ô, Tieta, dá carimbada na costela e do Rafael Rogaia. Aê, valeu.

0: Depois de você que você fala, né? Depois de você. Deixa um abraço aqui pro Zé Roberto do táxi, rapaz. Fala cá, vai. Tá falando aqui, né, que Mantenópolis é Espírito Santo, Passa de vim das Laranjeiras e vai embora, né? Vai embora. Valeu, meu amigo, obrigado aí, viu? Obrigado, muito obrigado. Aí conhece, né? É, taxista, caminhoneiro, motorista de ônibus, aí conhece tudo, hein?
1: Uai. Ô, Lobão, quantas horas?
0: Olha a hora, 5 horas, 12 minutos, 5 e 12 agora, 5 e 12.
1: Ô, Lobão, quantas horas?
0: Já falei, 5 e 12, bom dia.

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0: Dãozinho Chororó com participação do Zezé de Camargo e Luciano.
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0: Aê, beleza, hein? É, menino, bom demais, hein? Show de bola, show de bola. Bom, e agora é hora de quê, produção? Agora é hora de quê, produção? Fala aí, produção, o que que tem agora?
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0: Notícias do campo. Olha que preços ao produtor sobem, né? 1,53% em julho. Aponta índice do CPEA, tá? E, menino, produtor, né, menino? Olha o índice, né, de preços ao produtor, né, de grupos de produtores agropecuários. Registrou a alta nominal de 1,53% em julho frente a junho, né? Julho frente a junho. Então, segundo o CPEA, o resultado foi, né, impulsionado principalmente pelas altas, né, do IPPA, né, do IPPA, né, no caso aí, cana, café, que teve aí, ó, 6,61%, e também do IPPA, né, grãos, de 5,24%. As elevações mais do que compensaram, né, as quedas observadas pelo IPPA, né, quer dizer, hortifrutícolas, é isso mesmo, né, produção? Hortifrutícolas, que nome difícil, de 11,50%, e também do PPA, pecuária, de 3,1%. Então daí, né, gente, pra quem acompanha sabe do que eu tô falando, né? Então esses produtos se destacaram, as altas de café, né? Entre os produtos que se destacaram as altas de café, teve arroz, milho, soja, trigo, leite, laranja e uva. Já a cana de açúcar, algodão, boi gordo, frango vivo, suíno vivo, ovos, batata, tomate e banana exerceram, né, influência baixista, né, sobre aí os seus produtos, né? Então tá aí pra você ligado com a gente, né? Então, show de bola, show de bola. Mas é isso aí, né, gente? Quem acompanha, quem sabe o que eu tô falando aqui. Quer dizer, a alta foi puxada aí pelos grupos, né? Cana, café e grãos, que compensaram, né, quedas em hortifrutícolas e também pecuária, tá? Então tá aí, já são 5h35, 5h35 agora, bom dia. Acorda, Brasil! Acorda, Brasil!
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beleza! Tá aí o de Paulo e Paulinho, né? Os homens que canta chonado, né, menino? Aí canta chonado demais, de Paulo e Paulinho. Bom, agora 5h43, 5h43. Bom dia, bom dia, bom dia, bom dia, bom dia, bom dia, bom dia. Bom demais, agora são 5h43. 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De bola. Agora 5h45. Bom dia.

quem é que não conhece essa música, né? Da voz aí do Dudu. Saudoso Raul Seixas, o pai do rock nacional. 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

O anjo do Senhor anunciou a Maria e ela concebeu do Espírito Santo. Ave Maria, cheia de graças, o Senhor é convosco. Bendita sois vós entre as mulheres e bendito é o fruto do vosso ventre, Jesus. Santa Maria, Mãe de Deus, rogai por nós, pecadores, agora e na hora de nossa morte. Amém. Eis aqui a serva do Senhor, faça-se em mim segundo a vossa palavra. Ave Maria, cheia de graças, o Senhor é convosco. Bendita sois vós entre as mulheres, e bendito é o fruto do vosso ventre, Jesus. Santa Maria, Mãe de Deus, rogai por nós, pecadores, agora e na hora de nossa morte. Amém. E o Verbo se fez carne e habitou entre nós. Ave Maria, cheia de graças, o Senhor é convosco. Bendita sois vós entre as mulheres, e bendito é o fruto do vosso ventre, Jesus. Santa Maria, Mãe de Deus, rogai por nós, pecadores, agora e na hora de nossa morte. Amém. Rogai por nós, Santa Mãe de Deus, para que sejamos dignos das promessas de Cristo. Oremos. Infundi, Senhor, vos rogamos a vossa graça em nossos corações, para que nós, conhecendo pela anunciação do anjo a encarnação de Jesus Cristo, vosso Filho, por sua paixão e morte de cruz, cheguemos à glória da ressurreição. Pelo mesmo Cristo, nosso Senhor. Amém.

0: Louvado seja nosso Senhor Jesus Cristo. Que a graça e a paz de Deus nosso Pai e de Jesus Cristo nosso Senhor estejam com todos vocês e seus familiares. Prezados radiovintes, hoje é quinta-feira, dia 20 de agosto, e a Igreja celebra a memória de São Bernardo, abade e doutor. E nós vamos meditar o Evangelho de Jesus Cristo segundo Mateus, capítulo 22, do versículo 1 ao 14. Naquele tempo, Jesus voltou a falar em parábolas aos sumos sacerdotes e aos anciãos do povo, dizendo: o reino dos céus é como a história do rei que preparou a festa de casamento do seu filho e mandou os seus empregados para chamar os convidados para a festa, mas estes não quiseram vir. O rei mandou outros empregados, dizendo: dizei aos convidados, já preparei o banquete, os bois e os animais cevados já foram abatidos e tudo está pronto, vinde para a festa. Mas os convidados não deram a menor importância. Um foi para o seu campo, outro para os seus negócios, outros agarraram os empregados, bateram neles e os mataram. O rei ficou indignado e mandou suas tropas para matar aqueles assassinos e incendiar a cidade deles. Em seguida, o rei disse aos empregados: a festa de casamento está pronta, mas os convidados não foram dignos dela. Portanto, ide até as encruzilhadas dos caminhos e convidai para a festa todos os que encontrardes. Então os empregados saíram pelos caminhos e reuniram todos os que encontraram, maus e bons. E a sala da festa ficou cheia de convidados. Quando o rei entrou para ver os convidados, observou ali um homem que não estava usando traje de festa e perguntou-lhe: amigo, como entraste aqui sem o traje de festa? Mas o homem nada respondeu. Então o rei disse aos que serviam: amarrai os pés e as mãos desse homem e jogai-o fora na escuridão. Ali haverá choro e ranger de dentes, porque muitos são os chamados e poucos são escolhidos. Palavra da salvação. Amados radiovintes, da sentença, os últimos serão os primeiros e os primeiros serão os últimos, se passa a afirmação: muitos são chamados, mas poucos escolhidos. Sim, Deus é bom, e exatamente por isso é justo. É o que demonstra a parábola dos convidados ao banquete nupcial, que serviu tanto para explicar a destruição de Jerusalém no ano 70 d.C., como para mostrar o percurso da revelação de Deus ao longo dos séculos pelo envio dos profetas até que chegasse à plenitude dos tempos com o envio do seu próprio filho. O tema das núpcias atesta o valor da aliança que Deus propôs e contraiu com seu povo, que se demonstrou inúmeras vezes infiel. É possível que o amigo ao qual se dirigiu o rei e que não trajava a veste nupcial, se refira a Judas Iscariotes. A advertência final coloca os fiéis em prontidão e em contínua busca pelos frutos da conversão. Oremos. Ó Deus, fizestes do abade São Bernardo, inflamado de zelo por vossa casa, uma luz que brilha e arde na Igreja. Concedei-nos por sua intercessão que, fervorosos no mesmo Espírito, caminhemos sempre como filhos e filhas da luz. Por nosso Senhor Jesus Cristo, vosso Filho, na unidade do Espírito Santo. Amém. Meu abraço, amigo, que a bênção de Deus, Pai, Filho e Espírito Santo, desça sobre todos vocês e permaneça para sempre. Fiquem com Deus e até daqui a pouco no programa Fé Católica.
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0: Amados irmãos, amadas irmãs, iniciamos o programa Fé Católica e a nossa catequese sobre Jesus Cristo e a dor humana. São João Paulo II, na carta apostólica Salvific Doloris, sobre o sofrimento humano, e nas mensagens para a Jornada Mundial do Enfermo, consciente de que na enfermidade a busca de sentido se faz mais aguda, mais angustiante, ensina que só na morte e na ressurreição de Jesus o sofrimento humano encontra seu sentido mais profundo e seu valor salvífico. Diz ele: precisamente no momento da enfermidade se sente com mais urgência a necessidade de encontrar respostas adequadas a questões últimas da vida do ser humano, as questões sobre o sentido da dor, do sofrimento e da morte, consideradas não só como um enigma que é preciso enfrentar penosamente, mas também como um mistério em que Cristo incorpora a si nossa existência, abrindo-a a um novo e definitivo nascimento para a vida que já não terminará. O Filho único de Deus assumiu a condição humana em todas as suas dimensões e com todas as suas consequências e riscos, pobreza e limitações desde o seu nascimento, esforços como trabalhador artesão e sem morada fixa, não tem onde reclinar a cabeça, vítima de muitos sofrimentos, desprezos, calúnias, torturas e a morte na cruz com humilhação e desprezo. Meu abraço, amigo, a minha bênção, fiquem com Deus e até o próximo programa.
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0: Amados irmãos, amadas irmãs, iniciamos a Novena do Bom Pastor. Sou Dom Félix, bispo da Diocese de Governador Valadares. Sou pastor dessa porção do povo de Deus da região do Vale do Rio Doce. É com alegria, então, que nós iniciamos em nome do Pai e do Filho e do Espírito Santo. Amém. Peçamos perdão. Senhor Jesus, bom pastor, tem compaixão de nós, porque somos pecadores. Não leves em conta as nossas faltas, mas concede-nos a graça de arrepender-nos dos nossos pecados. Converte-nos a ti. Não nos deixes pecar. Não nos deixes cair em tentação. Livra-nos do mal e perdoa todas as nossas culpas. Amém. Façamos o nosso agradecimento. Ó Deus, nosso Pai, nós te damos graças por todo o bem que nos fizeste até agora. Nós te agradecemos pelos imensos benefícios que concedeste a todos nós, seres humanos, e a todas as outras criaturas tuas que estão no céu, na terra e em todo o universo. Por teu Filho Jesus Cristo, Senhor nosso e bom pastor, a ti, nossa ação de graças, a honra e a glória, a todos que fazem o mal contra nós. Não permitas que caiamos na tentação de pagar o mal com o mal. Ensina-nos a amar nossos inimigos e a rezar com frequência pelo bem deles. Nós te pedimos por Cristo, Senhor nosso. Amém. Façamos agora uma pausa para que no silêncio do nosso coração, com os olhos fixos na imagem do bom pastor, seja feito a ele o pedido de graças que desejamos receber dele por meio desta novena.

Oremos. Senhor Jesus, Filho de Deus e Filho de Maria, tu que és verdadeiro Deus e verdadeiro homem, tem piedade de nós. Senhor Jesus, tu que és o Cristo de Deus, tem piedade de nós. Senhor Jesus, tu que és o bom pastor, atende a nossa súplica. Rezemos uma Ave Maria, pedindo a nossa querida Mãe do Céu, que por intercessão dela, sejam recebidas as graças do bom pastor, que dele esperamos obter. Ave Maria, cheia de graças, o Senhor é convosco. Bendita sois vós entre as mulheres, e bendito é o fruto do vosso ventre, Jesus. Santa Maria, Mãe de Deus, rogai por nós, pecadores, agora e na hora de nossa morte. Amém. Neste momento, nós vamos abençoar a água. Ó Deus Criador, nós te damos graças porque criaste a água para nos dar vida, saciar nossa sede, para lavar e refrescar nossos corpos, para molhar a terra e fazê-la produzir frutos que nos alimentam e sustentam. Nós te agradecemos pela água do batismo, pela qual tu nos purificas, a fim de que tenhamos uma vida limpa da sujeira do pecado e sem nenhuma mancha do mal. Nós te damos graças, porque por Jesus Cristo, que ofereceu a uma mulher samaritana e continua oferecendo a todos nós a água viva, da qual quem beber nunca mais terá sede, tu sacias a sede de todos.

0: todos os seres humanos. Abençoa, ó Pai, esta água que colocamos em tua presença. Concede a todos que fizerem uso dela tua proteção e a cura de suas enfermidades. Assim como pela passagem dos hebreus pelas águas do Mar Vermelho, tu os libertaste da escravidão do Egito, a todos que usarem desta água, livra-os de todos os males. Nós te damos graças e te pedimos por Jesus Cristo, Senhor nosso. Amém. Façamos agora a nossa consagração ao Bom Pastor. Ó Bom Pastor, nós te consagramos toda a nossa vida. A ti confiamos nossas famílias e nossos amigos. Tudo que temos e tudo que somos entregamos a ti. Tu és a fonte da vida. De ti procedem a cura e a libertação de todos os males. Tu és nossa luz e salvação. Queremos ser tuas ovelhas e pertencermos para sempre ao teu rebanho, pois junto de ti encontramos acolhida, paz e segurança. De todos os temores, tu sempre nos livras. Em ti pomos toda a nossa esperança, pois quem em ti espera jamais será decepcionado. Bom e eterno pastor, seguindo a ti com fidelidade, sabemos que após nossa peregrinação neste mundo, seremos recebidos por ti no céu. Lá, conforme tua promessa, viveremos para sempre contigo e teremos a felicidade eterna. Amém. Rezemos juntos a oração que o Senhor nos ensinou, através da qual nós chamamos a Deus de Pai e nos comprometemos a viver como irmãos e irmãs. Pai nosso que estais nos céus, santificado seja o vosso nome. Venha a nós o vosso reino. Seja feita a vossa vontade, assim na terra como no céu. O pão nosso de cada dia nos dai hoje. Perdoai-nos as nossas ofensas, assim como nós perdoamos a quem nos tem ofendido. E não nos deixeis cair em tentação, mas livrai-nos do mal. Amém. Recebamos agora a bênção do Bom Pastor. Que o Bom Pastor nos olhe com amor, traga luz aos nossos olhos e serenidade para o nosso coração. Amém. Que o Bom Pastor nos abrace agora com ternura, de modo que sintamos o afeto do seu divino coração. Amém. Que o Bom Pastor seja nosso guia, nos faça conhecer sua estrada, nos conduza e conduza nossas famílias pelos caminhos da paz e da felicidade. Amém. Ao Bom Pastor, a honra, a glória e o louvor para sempre. Amém. Que a bênção de Deus, Todo-Poderoso e Rico em Misericórdia, Pai, Filho e Espírito Santo, desça sobre todos nós e permaneça para sempre. Amém. Fiquem com Deus.
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0: Beleza!
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0: É isso aí, beleza pura, hein?
3: É isso mesmo, é o lobo.
0: Olha, gente, agora 6:15, né? 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
5: 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Então, o inoculante ele não fica concentrado só num lugar. 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Isso faz com que a silagem não perca, ela não apodrece, ela mantém uma qualidade que pode ficar até 90 dias dentro do saco, que os 6 meses, desde que ele não esteja furado, ela não vai perder. E quanto mais velha, melhor é a silagem.
0: Entendi. Tem uma novidade, né? Fiquei sabendo a novidade aí da Silagem de Milho Irmãos Caboclo, né? Qual que novidade que é essa?
5: Lobão, graças a Deus, hoje nós estamos com as vendas, temos um estoque muito grande de silagem para atender a demanda agora da seca. Hoje nós agradecemos muito a cooperativa, porque ela é um distribuidor exclusivo da nossa silagem aqui na região. Nós abastecemos ela. Ela tem todos os análises da nossa silagem para mostrar aos seus clientes. E também ela tem condições de parceria lá, pagamentos, né?
0: Sim.
5: Tanto na boleta, quanto no cheque, no cartão. É uma facilidade para ter ela lá. E outra coisa, nós também estamos chegando agora no Vale do Mucuri. Nós estamos abastecendo alguns produtores lá, região de Carlos Chagas, Nanuque, Teoflotone. Nós estamos expandindo lá.
0: Já amarelou tudo lá agora?
5: Tá amarelando.
0: Amarelou tudo.
5: Graças a Deus, é uma área que nós abrimos desde o ano passado, que realmente nós estamos muito satisfeitos com esse avanço de poder atender o Vale do Mucuri. E quero agradecer o Luciano Viana, aquele leiloeiro da nossa cooperativa, pela parceria que nós abrimos com ele. Ele é um grande divulgador da nossa silagem.
0: Porta-voz
5: da nossa silagem no Vale do Mucuri. Como você aqui no Vale do Rio Doce, você é o porta-voz. Te agradeço aí, Lobão, essa parceria de mais de 10 anos, né? No seu programa aqui.
0: Rapaz.
5: Porque você realmente divulga e leva multidões.
0: Graças a Deus. Eu lembro quando vocês começaram, né, nesse ramo de silagem, antes de fechar uma parceria aqui, né? Meio tímida, né? E graças a Deus hoje se tornou uma potência.
5: Não, graças a Deus.
0: Se tornou uma potência. Ó, não adianta. O pessoal pode vender silagem pra lá e pra cá, mas as irmãos caboclo, meu filho, é que lidera aí nesse mercado, né?
5: Não, realmente, né, Sebastião? Bom, porque quem entende de silagem, entende qualidade, o que o seu gado vai oferecer para você, tanto no confinamento quanto no leite, é diferente, Lobão. A vaca que é tratada com alimento de qualidade, pode saber que o balde vai encher, viu? Desde que ela tiver genética, o balde vai encher, porque a silagem é um complemento que não pode faltar para quem tira leite e para quem confia no gado.
0: Então, daí, ó, mais uma, né? Quer dizer, se dá quem compra silagem de milho é garantia de balde cheio.
5: Não, mas é claro. O leite está pela boca e é genético, meu irmão.
4: Isso mesmo. Né? E o somário, gente, falando, ele já começa, Deus, do preparo do solo, então o manejo dele já é bom. Eu já estou acompanhando, já são mais 3 anos, né? A minha coordenadora já vinha acompanhando ele, então o manejo dele é muito bem feito, né? E hoje ele trouxe a tecnologia da automotriz, né? Ela é muito importante, porque ela vai homogeneizar o tamanho de partícula, ela vai ajudar ali tirando o oxigênio, que é maléfico para a silagem, além de também o desperdício no coxo, porque os animais são seletivos, então você vai perder dinheiro ali, então você com uma automotriz, uma alta tecnologia, você vai estar homogeneizando ali o tamanho de partícula, mais consumo para animais, mais leite, né, Samário? Além do inoculante ali que ele usa sem pestanejar, não, tem que ter, que hoje é o Silotrato Evolution, mais concentrado, levado a 11ª agora, né? E o carinho que ele tem aqui do trabalho dele, acompanhar todo, né, Samário? E como ele falou, o inoculante ele é homogeneizado. No momento que corta, ali a silagem já está inoculando. Então é um outro diferencial que ele vem trazendo aí, além da quebra dos grãos, que é muito importante. Que hoje eu vejo hoje nas propriedades que o pessoal fala assim: ah, mas não tem grão. Mas o grão, ele é perda de dinheiro, gente. Se você aí vê grão inteiro e sair nas fezes, você está perdendo dinheiro. Porque o grão deve ser quebrado, triturado, para liberação de amido, para ter energia para o consumo do animal. É ele que aproveita, tá? Então, essa é a tecnologia, essa novidade, essa qualidade aí que os irmãos Caboclo têm aí na sua silagem.
0: Eu quero agradecer a presença de vocês. Muito obrigado pela visita aqui, viu? Me sinto muito honrado, né, em ter vocês visitando a gente aqui. Tá, Eliane? Eliane, que Você veio de onde, hein?
4: Eu sou lá de Paraupeba, pertinho de Sete Lagoas ali.
0: Ah, então você tá fazendo essa região agora,
4: isso,
0: né?
4: Isso, Vale do Aço, Vale do Jequitinhonha, que é a zona ao leste de Minas, né? Isso. E a zona da Mata Centro-Oeste Mineiro também.
0: Aí ela vai e fala pro Mário, Mário, vamos lá visitar o Lobão?
4: Vamos lá, né? Obrigado, não podemos deixar de passar aqui, né?
0: Muito obrigado,
4: viu? É
0: sempre
4: um prazer estar aqui com vocês.
0: Aí, como diz, passar aqui e não falar nada não tem jeito, né?
4: É,
0: aí
4: eu não vim em Valadares, né?
0: Aproveita a oportunidade, né? E dá aquela noite pro pessoal que tá ouvindo, né, Mário? Obrigado, viu?
5: Exatamente. Lobão, nós gostaria de deixar aqui um abraço a todos os nossos ouvintes da Rádio Como Melhor.
0: Isso.
5: Você carrega multidões. Esse horário, seu Lobão, é um horário fantástico.
0: Obrigado.
5: Todo curral tem um radinho ligado. Principalmente lá no Recanto do
0: Recanto. Eu fui lá um dia desses, né? Foi três, né? Três amarelinhos. Eles vieram tudo batendo papo atrás do um ar-condicionado, né? No porta da mala, um ar-condicionado ligado, vieram batendo papo de lá aqui.
4: Isso é bom, né? E queria deixar um abraço aos nossos amigos produtores aí, todos os colegas lá do armazém, vendedores que estiver ouvindo a gente. Um abraço aí, pessoal.
0: Valeu, obrigado, viu, Mário? Obrigado, viu, Eliane?
4: Eu que agradeço, Lobão.
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0: Beleza.
5: Entendeu? Porra. Desconta no leite, no cartão, na boleta, do jeito que é. Não sai de lá sem levar a amarelinha.
0: Valeu, obrigado, viu? Aí falou muito bem.
5: Pela idade que tem. Valeu.
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0: Ô, beleza, gente, agora esqueci. É hora da charada, hein? É da charada, hein? Olha a abertura da charada. Gente, pode ligar aí pra charada, viu? 3, 2, eu quero mais gente participando, gosto de falar com mais gente aí, que é a primeira vez, né, e tal. Entendeu? Aí, aí é.
1: Pega o telefone e liga.
0: Ó, já ligou.
1: Charada do Lobo a partir
0: alguém tá ligando.
2: Charada do Lobo.
0: Alguém já tá ligando.
3: O Lobo é um perigo.
4: O Lobo é um perigo.
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0: O beleza.
4: Charada.
0: Ai, ai, ai, papai. Vamos lá então, tá na hora da charada do Lobo no oferecimento de Soria Modas, a loja da Sacolinha Amarela. Vamos ver quem tá na linha pra falar com a gente. Alô, bom dia.
5: Bom dia, Lobão.
0: Bom dia, quem fala?
5: É o Alencar Félix.
0: O Alencar de onde?
5: É aqui do bairro Santa Paula.
0: Bairro Santa Paula, é a primeira vez?
5: Não, não é a primeira vez, não.
0: É não?
5: Não.
4: Toma, Lobo!
0: Mas é bom que vai levar uma pernada, então. Vamos lá, tempo pra ele, produção. A pergunta é, né? Você entendeu? É isso mesmo. Vamos ver. Aí, ó. E aí, qual que é a resposta?
5: Olha, a resposta é o seguinte, porque pelo fato de ele é o ET, ele era um competidor único, não tinha mais ninguém pra competir com ele.
0: É mesmo, velho? Oi?
5: Doutor corria de mesmo.
0: Você viu lá? Você tava lá? É, né? Medo que você fala, né? Aí, ó. Aí, ó. Oh, meu Deus. Aí, ó, senhor. Agora repete comigo.
3: O lobo é um perigo.
5: O lobo é um perigo.
4: Ai, socorro, é o lobo.
5: Ai, socorro, é o lobo.
0: Ai, ai, ai. Valeu, bom dia.
5: Aqui, ô, Lobão.
6: Vai deita.
5: Ô, Lobão.
0: Oi.
5: Eu quero mandar um abraço aqui pra... O senhor Sebastião Vicente de Souza, da Fazenda
0: Basileia. Aí, beleza.
5: E ele, a Liane Vicente de Souza também.
0: Tá, valeu. Joia. Valeu. Bom dia.
5: Valeu.
0: Vamos lá, 3271-1977. Sim, pega o telefone e liga aí. Vai lá. Valendo aqui uma bermuda da UOT, da loja da Sacolinha Amarela, que tá com promoção, hein? 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Show de bola, hein? Show de bola. Vamos lá, o ET participou de um torneio tiro ao alvo e sempre, né, ele acertava. Por quê, hein? Por que ele sempre acertava? Alô, bom dia!
7: Bom dia!
0: Bom dia, quem fala?
7: Jorge.
0: É o Jorge? Ah, o Jorge. Jorge fala de onde?
7: Da Vila dos Montes.
0: É a primeira vez?
7: Primeira vez.
0: Primeira vez, carapuca desarmou. Vamos lá, tempo pra ele. De onde é que você fala?
7: A Vila dos Montes.
0: Vila dos Montes, tempo pra ele, produção. E aí, qual que é a resposta?
7: Bom, pelo jeito que eu tô vendo aqui, é porque ele é bom de mira.
0: Ele é bom de mira?
7: É, parece que deve ser isso.
0: Aparece, né?
7: É, mas não tenho certeza, né?
0: Não tenho certeza, né?
7: Ele acerta todos.
0: É, né?
7: Porque é bom de mira.
0: Por que que ele nunca erra? É, ele é bom de mira, rapaz. A turma quebra, mas é bom de mira, quer ver, ó? Mas não erra uma costela. Aí, bate! Agora repete comigo.
3: O lobo é um perigo.
7: O lobo é um perigo.
4: Mamãe, socorro, é o lobo.
7: Mamãe, socorro, é o lobo.
0: É, mamãe que você fala, né? Falou, malacabado. Vamos lá, 3271-1977, babá,
1: charada do lobo.
0: Vamos, 3271-1977, uma camisa, uma bermuda da UOT, linda, viu? Essa aqui é treinada de bonita, viu? Treinada de bonita. Tá certo, então, vamos lá. Vamos ver. Põe do ar, produção. Alô, bom dia. Oi.
6: Bom dia,
0: quem fala?
6: Oi.
0: Alô?
6: Eu de novo, diretamente.
0: Quem tá falando? Alô. Oi.
6: Diretamente dos Estados Unidos.
0: Ah, o Cleverson, o mal acabado americano.
6: Virei não, mas...
0: É o mal acabado internacional, rapaz. Vamos lá, produção. Põe no ar aí, tá do ar já, não dá tempo pra ele, tadinho. O Cleverson tá nos Estados Unidos, né? Olha só. Como é que ele gosta de levar pernada à distância. Essa pernada aqui vai de Sedex, viu?

0: fala porque ele é coisa de outro mundo.
1: Ele é coisa de outro mundo?
0: É, por isso que sempre acertava.
1: É, né? Ah, é, né? Turma quebra osso. Essa pernada vai de Sedex, vai chegar rapidinho lá na costela dele, vai lá. Vai nos Estados Unidos, aí, ó. Aí, ó. Aí. Aí, tá bom, tá bom. Bom, repete comigo.
2: O lobo é um perigo.
0: Lobo é um perigo.
1: Como é que fala lobo em inglês?
0: Eu nem sei, eu sei que raposa é forte.
3: Como
0: raposa eu sabia, né? Raposa é forte.
3: Ai, socorro, é um lobo.
1: Você tá quanto tempo aí?
0: Ah, 5 anos.
1: 5 anos? Nada.
0: É.
1: 5 anos, né? Tá show de bola então, hein? É isso aí.
0: Agora tá, se tá... for raposa, raposa é forte.
1: É, né? Lobo, você deve ser Lobo Knight. Lobo Light, deve
3: ser. Ai, socorro!
1: Valeu, um abraço!
0: Valeu!
1: Deve ser Lobo Light. Lobo Light. Bom, é, charado fica por aqui. Volta amanhã, se Deus quiser.
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11: Aí outra vez. Me trazer mais um pouco do dicionário mineirês pra você. Donze, pra onde nós tá indo? Antes de ontem, apiar, bitela, cascar fora, desfeita, fingir de égua. Aguenta a mão aí, hino, levem.
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0: Criança, menino. Teodoro Sampaio, Estrela Caíma e também sem Sete Noites mulher, de Paixão. Oh, beleza, hein?
1: Minha vida não presta.
0: É isso, esse é o Teodoro Sampaio, mas eu não é, o Teodoro Sampaio. Gente, agora 6:51, Alexandre Coura, irmão do Serginho, lá dos Estados Unidos, aí falou que o lobo em inglês é wolf. Esse aqui, esse tem mais de 300, acho que ele é mais americano que brasileiro. Esse aqui mora lá. Ô, Alexandre, quantos anos que você está aí nos Estados Unidos? Responde pra mim aí. Ele tá me ouvindo direto lá, viu? Irmão do Serginho do Tanágua, meu filho, tá lá nos Estados Unidos, me acompanha sempre, sempre. Ele respondeu que é oaf, oaf. É, ué, então aí, a lobo em inglês se fala oaf. Então, quando você fala oaf, oaf, oaf, é pra falar, então, se não souber falar, traduzir, só falar oaf. Oaf. Ai, mamãe. Valeu, Alexandre Coura, gente boa, viu? Tá certo, hein? Tem mais gente participando, Edilene, bom dia, Edilene. Tá sintonizada com a gente aí, tá curtindo o Lobão da Madrugada. Carlinhos de Santa Maria do Sócio aí também. Aí falou, tem 23 anos que ele está nos Estados Unidos, hein? Ah, então aí, tá falando mais inglês do que brasileiro, que português. Beleza, hein? O meu amigo José Barbosa, ô Barbosa, vai deitar. 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Beleza, hein? E agora tem o Jacozinho trazendo aí Ladrão de Terra. É, Maria Cleomar, tá ligado? Tico em Patinga do Vale do Aço, Paulinho do Carapina.

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0: aqui tem um franguinho na panela que é bom demais.
1: É, nas coisas de Minas, corre o Brasil todo, né, menina? É, nossa culinária aí é famosa lá fora. Tanto que quando você vai para o Espírito Santo, né? De vez em quando o pessoal gosta de fazer piadinha com os mineiros, já reparou, né? Mas quando você chega lá, sempre tem alguma coisinha, um restaurante, né? E fala assim, né? É comida mineira, né? Comida caseira de tudo voltado a Minas, porque sabe que Minas tem, né, uma culinária aí que é, como diz, né, invejosa pra muito, viu? É invejosa pra muito. Pois é, ué, por isso que eu te falo, entendeu? É, ué, então é bom demais, bom demais. Minas Gerais oferece a melhor culinária, o feijãozinho tropeiro, o franguinho na panela, né? E outras delícias mais, né? Franguinho com quiabo, todo mundo gosta, inclusive eu também gosto demais, né? Você pode gostar igual eu, mas mais do que eu não, entendeu? Pois é, tem um franguinho na panela, né? E outras coisas mais culinárias aí de Minas Gerais, que quem experimenta sempre volta, viu? E sempre fala, é treinada de bom, é treinada de bom, entendeu? Aí é show de bola, é só alegoria. Bom dia, Lobão, olha que a minha filha foi aprovada agora, na Fortunato, gente, ó. Palmas pra ela, menino, palmas pra ela, cadê as palmas aí, ó? A filha da nossa amiga Andréia, rapaz, olha que beleza, hein? Foi aprovada aí, tirou a carteira, agora tá habilitada, menino, beleza, hein? Tá habilitada aí, fez a nanã, cadê as palmas pra ela aí, cadê as palmas pra ela? Beleza aí. Aqui ela fez na Fortunato através do seu programa. Olha que beleza, hein? Feliz demais, graças a Deus, tá vendo, gente? Por isso que eu falo. Autoescola, muita gente achava que a autoescola ia acabar, mas não acabou não, hein? Não acabou não, a autoescola tá bombando aí, entendeu? É, e a Fortunato aí, ela tem um alto índice de aprovação. Então, vai fazer, tirar sua habilitação? Tire na Fortunato. Tá bom? Show de bola, só alegoria. Tá vendo? Não sou eu que tô falando, é o povo que tá dizendo.
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1: Olha aqui, atenção, atenção, atenção, atenção, você que tá ligado com a gente aí. Gente, é o seguinte, ó, o Jaime, um abraço pro meu amigo Jaime Malista, falando aqui, ó, bom dia, Lobão. É que eu, Jaiminho, né, também fui habilitado na Fortunato aí, tá vendo? Tirou também lá na Fortunato. O Jaime Malista, cantor, né? É, cantor da região, valeu, meu amigo. Muito obrigado, muito obrigado. 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
1: O beleza, Sicoobi Crédito Doce, um abraço aí, meu amigo Cláudio, alô Cantídio Carlos, o nosso amigo Elias, né, tudo bem, tem até o Maiquinho, tem o Madrugão também, né, o Madrugão, o famoso Madrugão, lá da nossa querida, né, Sicoobi Crédito Doce. Alô, beleza, o Euler Júnior é o Bitelão, né, é o Bitelão, ontem, quando ele entrou aqui, tinha que até abaixar a cabeça pra passar na porta ali, rapaz. 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Bom dia pra todos vocês. Muito obrigado. Vamos que vamos, hein? Até as 8, nós estamos juntos, eu daqui, você daí, nessa manhã maravilhosa, manhã que promete, manhã de quinta-feira, véspera de sexta, menina. Sexta-feira já tá batendo na porta aí. É o dia de muita gente ficar, ó, rindo à toa, pulando de alegria. Tô te falando. Desse jeito. E a você que virou a noite aí no colo da noite, meu filho. Cortou diretão, amanheceu dormindo num banco da praça, meu filho.

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7h33, 7h33 agora. Bom dia, bom dia. É, tomara, tomara, tomara que vamos ouvir essa música aqui agora. Do Pablo, né? Gosto demais dessa música. Põe no ar aí, produção. Olha a hora agora, 7h33.

0: Como é que você fala, né?
1: Lobo Novo.
2: Lobo Novo.
0: Vai deitar.
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2: E chegou aquele momento. 97. Aquele momento de você ficar bem informado com ele, sabe, cara? Beleza. Meu amigo, sabe? Cara, velho, bom dia.
10: Muito bom dia pra você, meu amigo Lobão da Madrugada. Bom dia pros amigos que acompanham o Mundo Melhor FM nesta quinta-feira, dia 20 de agosto de 2026. Lobão da Madrugada, tudo beleza? Tudo tranquilo?
2: Graças a Deus, só alegoria.
10: Bacana demais. Um abraço pra você, pros amigos que nos ouvem na zona rural, pessoal que tá nos centros urbanos aqui do leste de Minas, você que nos acompanha no trânsito, a turma que tá lá na internet acompanhando a gente. Obrigado pelo carinho da sua audiência em mais um dia da nossa semana. O Lobão da Madrugada. Hoje o dólar tá custando R$5,17, o euro tá cotado a R$6,04 e a gente comentava aqui nos bastidores do Bom da Madrugada que o friozinho resolveu dar as caras no início do dia, né? Pelo menos aqui em Governador Valadares,
2: sim,
10: né?
2: Sim.
10: Até o Lobão da Madrugada, que já tá acostumado com as friacas, né? Tá sentindo a temperatura mais baixa?
2: É, mais frio não.
10: É. Não, frio...
2: Não, porque eu venho do meu bairro lá, entendeu? Aí,
10: amigo valadarense, com exceção da galera que ouve a gente lá no Pico da Ibituruna, aliás, um abraço pro pessoal que tá acompanhando a gente no Pico da Ibituruna, mas com exceção da turma da Ibituruna, você que mora em Governador Valadares, seja honesto, você conhece frio nessa cidade? Seja assim, Lobão da Madrugada, você sabe o que é frio em Governador Valadares?
2: O que é isso?
10: Isso é mito, é uma lenda? É. Será que é igual Curupira?
2: É igual a história do cara que... Ah. É, tipo assim, ele conhecia tudo quanto é tipo de bebida.
10: Uh-huh.
2: Ele experimentava, né? Eles falavam de onde que era aquela bebida, né? Cachaça.
10: Sei.
2: Era de onde. Aí deram água pra ele, né?
10: Uh-huh.
2: Aí ele pôs na boca, experimentou e não respondeu. Aí a pessoa perguntou, uai, e que bebida que é essa aí? Esse aqui é água. Uai, isso que é água?
10: Pra quem não sabe, Lobão da Madrugada tá falando de Zeca Pagodinho, tá, gente?
2: Ué, isso que é água?
10: Ô, gente, mas vamos lá, né? Já nós estamos falando do frio, nós já estamos entrando lá no assunto da bebida. Vamos voltar a falar do tempo, né? Vamos saber como fica o tempo hoje no leste de Minas, Lobão da Madrugada.
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10: Se fosse sexta-feira, o Leonardo entrava cantando agora. Hoje é sexta-feira. Mas hoje é quinta-feira, tá, gente? E hoje o dia vai ser de sol com algumas nuvens e não tem previsão de chuva para hoje no leste de Minas, segundo o Climatempo. Em Virgolândia, a mínima prevista é de 15 e a máxima é de 29 graus. Em Conselheiro Pena, Lobão da Madrugada, temperatura variando entre 16 e 28 graus. E em Valadares, mínima de 17 e máxima de 31 graus. Deixa eu mandar um abraço aqui para os meus colegas lá da TV Leste, Lobão da Madrugada, aqui, graças ao nosso amigo Júnior Albuquerque, que estão sempre ligados aqui com a gente, lá na redação, o pessoal da TV Leste e os amigos do Diário do Rio Doce também, obrigado pelo carinho da audiência de vocês. Ô Júnior, eu sei que você, esse papo que o Lobão da Madrugada introduziu aqui no meio do assunto do tempo, você também domina, viu? Um abraço pra você. Ele vai me zoar depois com isso.
2: Bom, pra gente começar aqui, a gente começa falando sobre trânsito, né? Então, que as obras do viaduto, né, da Avenida JK com o bairro de Lourdes foram concluídas e o trânsito é liberado parcialmente em Valadares.
10: Parcialmente, viu, gente? A Prefeitura de Valadares comunicou nessa quarta-feira que concluiu as obras de recuperação estrutural do viaduto que integra a Avenida JK, Rua Bahia, no bairro de Lourdes. Com o encerramento da fase de reforço da estrutura, a administração municipal deu início à liberação parcial do trânsito de veículos no local. Nessa etapa inicial, as equipes de engenharia se concentram na concretagem do guarda-corpo, intervenção fundamental para reforçar a segurança de motoristas e pedestres, além de garantir maior durabilidade ao viaduto. A liberação parcial tem o objetivo de aliviar o fluxo de veículos e melhorar a mobilidade urbana entre o centro e os bairros da região que vinha sendo impactada desde meados deste ano. O tráfego de veículos no viaduto ocorre de forma parcial, com afunilamento delimitado por cones de sinalização nos trechos em obras. A prefeitura orienta os condutores a manterem a atenção redobrada, reduzirem a velocidade e respeitarem as indicações das das equipes de trânsito. A matéria completa está em radiomundomelhor.com.br.
2: Meu amigo Sábio Scarabelli, o Planalto, né, confirmou a visita de Lula a governador Valadares nesta sexta-feira.
10: Isso mesmo. Presidente Lula vai cumprir a agenda oficial em governador Valadares. Na próxima sexta-feira, o chefe do Executivo Federal estará na cidade para visitar a obra da nova ponte do São Raimundo. A construção da nova travessia está em execução através da Ecovias Rio Minas, concessionária responsável pela administração do trecho da BR-116. A obra é fundamental para melhorar a trafegabilidade e também a integração entre bairros, beneficiando moradores locais e motoristas que transitam pelo município diariamente. A presença de Lula em Valadares marca o retorno do presidente ao Vale do Rio Doce após quase 9 anos. A última passagem oficial do político pelo município ocorreu em outubro de 2017.
2: E agora, meu amigo Sábio Scarabelli, vamos dizer assim, que como se fosse uma série, né? Aqui ontem a gente teve a estreia da segunda temporada do quadro Mundo Melhor Direito do Ar. Qual foi o tema do primeiro episódio?
10: Lobão da Madrugada, segunda temporada do Mundo Melhor Direito no Ar, começou ontem na edição de 11 da manhã do Rádio Notícia. E para abrir a nova temporada, a Rádio Mundo Melhor convidou a advogada Stephanie Borges para falar sobre os direitos do consumidor. No primeiro episódio, a advogada falou a respeito dos direitos do consumidor sobre os produtos que são quebrados dentro de uma loja. Você sabe o que fazer quando a... Para abrir a nova temporada, a Rádio Mundo Melhor convidou a advogada Stephanie Borges para falar sobre os direitos do consumidor. No primeiro episódio, a advogada falou a respeito dos direitos do consumidor sobre os produtos que são quebrados dentro

0: para o público sobre diferentes áreas do direito. Cada episódio vai ser veiculado às terças-feiras, às 11 da manhã, no Rádio Notícia, tanto aqui na 97 como na 93,5 FM. Lembrando que você vai acompanhar também os episódios em vídeo nas redes sociais e também lá no nosso site, radiomundomelhor.com.br.
1: Oi, né? Se quebrou, não é para sair correndo, não, gente. Entendeu? Tem que. Né?
0: É, não precisa se apavorar, gente. Calma. Porque você pode talvez nem ser responsabilizado pois por isso, é, mas depende da circunstância, é, hein? A Stephanie te explica isso aí.
1: Sai correndo, embaçado. É. Olha que condenado por homicídio qualificado em Valadares é preso nos Estados Unidos.
0: Maicon Souto dos Reis foi preso no último dia 3 de agosto nos Estados Unidos pelo ICE, Serviço de Imigração e Controle de Alfândegas americano. A prisão ocorreu em Massachusetts. O homem constava na lista da difusão vermelha da Interpol e tinha um mandado de prisão em aberto após ter sido condenado por homicídio qualificado por motivo torpe. Segundo o Ministério Público de Minas Gerais, Maicon foi condenado por participar do assassinato a tiros de Juliano Scubert Teixeira em fevereiro de 2010 no bairro Santa Rita, em Governador Valadares. O crime foi motivado por desavenças relacionadas ao tráfico de drogas. O homem teria matado a vítima com a ajuda de um adolescente. A pena a qual o homem foi condenado é de 14 anos e 3 meses de prisão em regime fechado. Após a condenação, o Maicon teria entrado ilegalmente nos Estados Unidos, Lobo, em 2024. O homem aguarda agora os procedimentos para que seja encaminhado ao Brasil, onde vai cumprir pena.
1: E olha, estão abertas as inscrições para a Olimpíada Nacional de Eficiência Energética 2026.
0: E nesse ano vão poder participar os alunos que fazem o 8º e 9º ano do ensino fundamental e o 1º e 2º anos do ensino médio. Os vencedores vão receber medalhas de ouro, prata e bronze e também o participante com melhor desempenho vai receber um notebook e uma viagem com tudo pago para Brasília, Lobo, para participar da Semana Olímpica Nacional. As inscrições são gratuitas e podem ser feitas até 15 de setembro pelas escolas ou professores responsáveis através do site onee.org.br.
1: Olha, que boa essa iniciativa. Agora vamos para os esportes. Ah, por isso que eu tava ouvindo foguete ontem, rapaz. E agora que eu entendi. Bom, falando aqui de esportes, Cruzeiro tem primeiro tempo apagado, perde para o Flamengo e dá adeus a Libertadores.
0: Minas Gerais amanhece com sentimento dividido, viu, Lobão da Madrugada? De um lado, o lado azul celeste, muita tristeza e desapontamento. O Cruzeiro tá eliminado da Libertadores de 2026, gente. O sonho do tricampeonato chegou ao fim na noite de ontem no Maracanã, no jogo de volta das oitavas de final. A equipe celeste perdeu por 2-1 para o Flamengo e com o placar agregado de 3-2, deu adeus à glória eterna. O primeiro tempo foi de completo domínio dos mandantes. Diante de uma raposa irreconhecível, o Flamengo ficou com a bola, pressionou e abriu o placar de forma natural com a Arrascaeta. Depois do intervalo, o time celeste voltou com outra postura, conseguiu pressionar o Flamengo nos minutos iniciais. A equipe empatou com o Lucas Romero, mas os cariocas retomaram o controle e fizeram o segundo gol com o Samuel Lino. Agora o time do Arthur Jorge volta os seus esforços para a Série A do Brasileiro, onde é o quinto colocado, para enfrentar o rival Atlético nas quartas de final da Copa do Brasil também. Classificado, o Flamengo vai enfrentar o vencedor de Tolima da Colômbia e Independiente del Valle do Equador nas quartas de final. No primeiro jogo, Del Valle levou a melhor. O Cruzeiro, justamente contra o Flamengo, vai voltar a campo pelo Campeonato Brasileiro no sábado, às 8h30 da noite, no Mineirão, Lobão da Madrugada.
1: Ok, meu amigo Sérgio. Tipo assim, só pra não... Né? Ah. Vamos falar só um pouquinho aqui, rapidinho aqui, ó. Com gol, né? Com gol Salvador do Coelho, Atlético empata, né? Com Bragantino e avança as quartas da Sul. Só rapidinho, vai lá.
0: É, eu falei que a nação azul celeste estava triste, mas a massa atleticana tá feliz, porque a classificação do Galo às quartas de final da Sul-Americana no sufoco e com gol Salvador já nos acréscimos do segundo tempo, foi confirmada ontem pra cima do Red Bull Bragantino na Arena MRV. O Cuejo foi o herói da classificação, assim como o goleiro Everson. O argentino que já havia marcado no duelo de ida, fez o empate por 2-2 em BH e além dele, o Maicon também marcou para o Galo. O Eric e Sacha anotaram para o Bragantino e como venceu o jogo de ida por 1-0, também com gol do camisa 28, o Atlético segue vivo no torneio continental. O Atlético agora volta a campo no próximo sábado para encarar o Internacional pelo Campeonato Brasileiro. Lobo.
1: Valeu, agora sim. Valeu.
0: Gente, 9 horas tem mais Rádio Notícia, outras notícias em arroba Rádio Mundo Melhor 97 e em radiomundomelhor.com.br. Lobão da Madrugada.
1: Eu.
0: Um abraço.
1: Valeu.
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1: E vamos à nossa reflexão do dia. Olha a nossa reflexão. Olha aqui, o distraído, fala aqui da pedra, né? A pedra, né? O distraído nela tropeçou. O bruto a usou como projétil. O empreendedor, né, usou-a e construiu, né? O camponês, cansado, né, da lida, dela fez assento. Bom, para meninos, né, para meninos, né, foi brinquedo. Para Drummond de Andrade, ele a poetizou, né? Davi matou Golias, né? E Michelangelo, né, extraiu-lhe, né, a mais bela escultura. E em todos desses casos, a diferença não estava na pedra, mas no homem. Então, olha, não existe pedra no seu caminho que você não possa aproveitá-la para o seu próprio crescimento, viu? Tá vendo? Pense nisso, para o seu próprio crescimento. Faça como a águia, né? A águia, ela suporta, né, a tempestade voando acima das nuvens, pois ela sabe que acima, né, ela estará segura. Então, né, que sejamos como a águia e que possamos, né, suportar a tempestade voando acima dela, pois se tivermos determinação e fé, conseguiremos todas as coisas, pois não existe nada maior do que a fé. Pense nisso e tenha um ótimo dia.
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0: é isso aí, DNA. DNA que você fala, né? É, DNA. DNA significa o quê, hein? É data de nascimento antigo? É. Ô, verdade, bom dia.
1: Como é que é?
0: Acho que é data de nascimento antigo. DNA, né, não?
1: Data de nascimento antigo. É, faz sentido. Eu nunca tive essa curiosidade de saber, não, viu?
0: Mas eu tava falando com o Sávio aqui, né?
1: Eu tenho que fazer pra saber. Eu tô achando que nós temos alguma coisa aí, viu? Nós parece muito.
0: Tava falando a história do camarada aqui com o Sávio mais cedo, né? Do camarada que ele adivinhava tudo quanto é tipo de bebida, de cachaça, e sabia de onde que era. Aí fizeram um desafio pra ele, colocaram um pouquinho e dava pra experimentar. Ele colocava na boca, assim, essa aqui é de Salinas. Ó.
1: Ó. Ó.
0: E aí colocou mais um, essa aqui é não sei de onde.
1: Ó.
0: Essa aqui é de Portugal. Aí falei, vamos pegar ele agora. Foi aí, pegou um pouco de água, colocou no copo, né? Igual eu quero ver. Aí deu pra ele tomar.
1: Água?
0: É. Colocou no copo, deu pra ele tomar, pra ver se ele adivinhar. Ele colocou na boca, ficou ali.
1: Sacolejou pra um lado, pro outro.
0: Essa aqui eu não sei de onde que é, não. Isso aí é água. Ah, isso que é água?
1: Uai, não bebi água, não.
0: Entendeu? Ah, isso que é água?
1: Ô, Zé Lúcio, isso é água, Zé Lúcio? Tá ligado aí? Fez uma taxada de rapadura ontem, viu? O Zé Lúcio tem água lá, é água com fartura, né?
0: Pois é.
1: O Naldo também, o Naldo tem água. Ô, Naldo, você tem água, não tem?
0: O outro também tem.
1: Você bebe água, não bebe, Lu?
0: Bebe. O outro tava com um copo de bebida na mão, né? Chapado, né? Indo pra lá e... Indo pra lá e pra cá.
1: Olha pra mim. Chapado.
0: Indo pra lá e pra cá com a garrafa na mão. De repente ele escorregou e tomou um tombo, rapaz. Deu aquele estalo. Pá, plá. Aí ele olhou, nossa senhora. Aí, nossa, e fraturou sua perna? Ah, ainda bem que foi a perna.
1: Pô.
0: Vambora.
1: Deixa eu falar, um dia eu tomei um tombo lá em casa. Eu tomei um tombo lá na parte de cima, né? Aí eu caí, plá. Fez um barulhão, não. O que que foi? Nossa, senhor, pensei que a casa tava despencando. o DNA significa ácido desoxirribonucleico. Isso aí. Ih, rapaz, o nome compridão. É uma molécula presente na célula que guarda todas as informações genéticas de um ser vivo. Pronto. O que que você falou que era?
0: É data de nascimento antiga.
1: Já fez o Pix hoje? Aqui, vai ter prosa sábado?
0: Vai.
1: Já tá confirmado quem?
0: Já tá confirmado.
1: Pode falar agora ou tem que esperar?
0: Não, Jonathan Mendes.
1: Ô, rapaz. Jonathan Mendes, conhece? A gente conheço.
0: Ah, de Goiabal?
1: É,
0: vai. Menino cresceu aqui no prosa, rapaz.
1: É bruto, viu?
0: E a primeira vez que ele veio aqui, ele veio com violão, né? O violão era maior do que ele. Era maior do que ele.
1: Tava novinho?
0: Tava, só você vendo, viu? É.
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1: Bom dia, 8:06. Ah, você não fechou a porteira, não, ué? Ah, fala sério, Lobo. Ele esqueceu de fechar a porteira? Eu acho que vou ter que fechar ela antes de entrar, viu?
11: A boiada vai embora.
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1: Ah, meu Deus. Ô, Lobo. Chega aí, mano, eu vou ter que fechar essa porteira nós dois, meu filho, pelo amor de Deus. Eu não posso chegar sem você fechar a porteira. E ele sai.
11: Mas ele esqueceu.
1: Ele esqueceu de fechar a porteira, meu. Nós tava rinchando aí, que eu vou te falar, viu?
11: Rinchando. Olha eu, você é errado aí.
1: Ajuda a fechar a porteira.
11: Vamos aí, então. 1, 2, 3, rola. Fecha a porteira.
1: Ah, meu Deus. Ah, eu já...

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1: 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Chegou quinta-feira! Chegou quinta com cheirinho de sexto, né? Bom dia, bom dia! Vocês que estiveram na companhia do Lobão da Madrugada, meu filho, a responsa é muito grande. Vamos deixar a peteca cair, não, hein? Audiência total aí do Rancho 97. A partir de agora estaremos juntos até logo mais meio-dia com o nosso Rádio Show. 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

0: Quero você interagindo. 99989-1977.
1: Luciano Fernandes.
0: Mas pode me chamar de Lu.
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0: Ai, bom dia, bom dia. Minha linda governador Valadares. Bom dia, meu Brasil.
2: Brasil.
0: Bora, bora, bora, com fé e café, meu filho. Pra riba, pra riba, pra riba. 8 e 9, a gente começa assim, ó.

0: Léo Ginigênio começando, abrindo o nosso Rádio Show nessa manhã de quinta-feira. Aniversariando hoje, meus parabéns aí, tá bom? Bora pra cá, bora pra cá, bora pra cá, manda seu zap aí, manda que a gente manda aquele alôzão pra vocês aí, tá bom? Pode pedir que a gente manda o alô.
1: Luciano Venades.
0: Mas pode me chamar de Lu, não sou pior nem melhor, apenas faço diferente, tá bom? Um abraço pra você aí. Pega a hora aí, 8:12, 8:12. Eu já começo mandando alô pra Ninzinho de Pescador, tá na escuta. Alôzão pra Ana Luísa e Alex e Sofia. A Ana Luísa, Alex, Sofia e no Atalaia. O Tonhão tá no Corre dos Reis, né, Tonhão? Um abraço pra você aí, bom trabalho. Obrigado pela audiência de sempre. Alice, oi Alice, tá na escuta, né, Alice? Tá em Baguari. Bom dia, minha gente. Leandro e Leonardo, mulher brasileira. Oi, dona Di. Oi, Andréia Rosa, em Itabacuri.

0: dormi na praça. Dormi na praça. Não me deixe ficar sem ela. Oi, Iris. Iris, bom dia.
1: Oi, bom dia.
0: A Iris não tá me ouvindo, mas a mamãe dela tá me ouvindo, né? E eu tenho certeza que o recadinho vai chegar até ela, porque dia 28 agora é aniversário da Iris, hein? É, meu filho, a Iris vai ficar mais jovem. A Iris é uma pessoinha muito especial pra mim, tá? Muito especial mesmo. Não somente a Iris, como a sua mãe, né? A vovó da Iris. É uma família muito abençoada. Um abração pra Eliana, que tá ouvindo a gente, Carolina do Sul, nos Estados Unidos. Um abraço, Fernando. Obrigado a vocês. O pessoal dos Estados Unidos, Flórida, né? O pessoal aí de Boston, Nova York, a Gilda, tá sempre na audiência aí, ó. Oi, Fábio, bom dia. Fábio Martins, manda um almoço pra nós, estamos na estrada, Deus abençoe você. Abençoe você também, ô Fábio, abençoe você e sua família. Muito obrigado pela audiência, obrigado aí pela carona. Vanusa, tá querendo João Paulo e Daniel, tá mandando pra todo mundo que tá curtindo o programa, trabalhando no restaurante, aí no mercado municipal. Eu acho que foi você que eu vi aí um dia, viu, Vanusa? Eu passei, olhei, essa é a Vanusa que pede música na rádio. Um abraço, Cleide, Marcinho, Sabrina e também Renata. Tudo jóia?
1: Oi, bom dia!
0: César Vieira tá nos Estados Unidos, César. Bom dia, meu irmão. Um abraço pra você. A Zilda, Zilda Vieira é mãe do César. Mora aí no Acácio. Um abraço pra turma do Acácio aí. Obrigado, gente, pela companhia. Eliana tá no Beija-Flor em Tarumirim. Bom dia. A Eliana tá lá, Eliana Matos. Um abraço pra vocês aí do Beija-Flor. Diguim tá no Corre do Café. Bom dia também. Tiago no Bananal Jampru. Alô, Márcia. Abração pra vocês aí. Tem mais aqui. Vão mandando mensagens aí. 99989-1977. Lourdes Braga, ou de Lombraga. Divino de Virgolândia.
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0: 97 FM, agora 8h22.
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0: Hora certa agora, 8 horas e 24. 8h24. Bom dia!

0: Aí, João Paulo e Daniel. Bom dia, bom dia, bom dia. Alô, Domênico. Bom dia, Domênico. Bom dia, Valéria, em Araraí, no Espírito Santo. Rafael Rogai. Bom dia, Rafa. Tá aí no Turmalino, tem Baguari, Rafa. Bom dia, meu nobre. Ô, Serginho. Tudo bem, Serginho? Bom dia, bom dia, bom dia. O Alexandre Coura, nos Estados Unidos, tá sempre na audiência aí, né? Obrigadão pela companhia. Andréia tá no Conjunto C, né, Andréia? Bom dia, trabalhando ao som do 97. É, tá indo trabalhar, tá de pé. Fazendo caminhada, né, Andréia? Ô, André, quando eu morei aí no... Morava no Conjunto C aí, né? Morava aí no Cardo. Eu passava muito por aí, fazendo caminhada. E realmente fazia caminhada aí, próximo do viaduto, viu? Eu caminhava em média de uma hora. É, não ri não, é verdade. O Naldo, se estiver ouvindo, ele vai rir, né? Ah, duvido que você fazia caminhada, fazia. Quando eu morava aí no Cardo, eu fazia caminhada. Giza Carvalho, bom dia, Giza, tudo bem? Tá na escuta, menina, tá em Galileia, bom dia, bom trabalho. Ana Paula, em Jerucaldas. Deixa eu mandar uma alusão aqui pra Natiele de Jerucaldas. Oi, Nath.
1: Oi, bom dia.
0: Oi, Natiele, bom dia, o Adson. Bom dia, Chiquinho, que tá nos Estados Unidos, meu conterrâneo. Grande Chiquinho, tá aí ouvindo a gente, né? É, o Chiquinho, o Adson, a Natiele. É, o Chiquinho do lá do rancho, né? É, do rancho Francisco Neto. Um abraço pra ele, um abraço pra Natiele, aí na Fazenda Conquista, em Jerucaldas. Obrigado, obrigado, obrigado, obrigado, obrigado. A turma na audiência aí, né? O Chiquinho Sapateiro, Itarumini também tá na audiência, né? Ô, oh, Chiquinho, bom dia, meu filho!
1: Oi, 97!
0: Ô, oh, Chiquinho tá em Itarumirim. Joãozinho, Erli, Adilson, Dona Lourdes, a todo mundo curtindo a gente aí no Bananal Jampruca. Eu não vou te responder não, viu, Joãozinho? Ô, oh, Joãozinho, a sua batata tá assando, meu filho. Ai, tá me zoando aqui por causa do Cruzeiro. Ah, Joãozinho. Ei, Joãozinho, tá vindo aí, viu, rapaz? Tá vindo clássico na Copa do Brasil aí, viu? Um abração pro Adilson, Joãozinho, Juliano, dona Lourdes, Alena, todos vocês aí. Rosimar no Acácio, bom dia. Eu mandei alô agora há pouco pra dona Zilda Vieira. A Rosimar também mora no Acácio. A Ana Clara também no Acácio.
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1: 8:40. Um abraço pra vocês, Gigiro Caldas. Alô, Pacheco, meu grande amigo Zezé Pacheco. Tá na escuta, né? Ô, Kiki, Cristiane Monteiro. Bom dia, Kiki.
2: Emociona,

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7: Oi, Brasil! 4 para as 10. 4 para as 10, hein? Bom dia, bom dia. Ilza Fernandes, é a mamãe da Fernanda Fernandes, Capitão Andrade. Bom dia, Ilza. Bom dia, Lidiane do Castanheira. Tudo bem, Lidiane? Oi, Cris. Aí no Turmalina, tá querendo o Edson e Hudson? Então, toma Edson e Hudson. Deixa o Diobar, deixa

0: Ed Brito e Samuel, toda mulher já nasce pra morrer de amor.
1: Já nasce.
0: Tá chegando o Sávio Scarabelli com Rádio Notícia, edição das 10. Eu volto já já.
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0: Agora 10:05.
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1: Olá, bom dia para você que acompanha Mundo Melhor FM. Hoje é quinta-feira, 20 de agosto de 2026. Agora em Valadares, 10 horas e 5 minutos. A segunda temporada do quadro Mundo Melhor Direito no Ar começou ontem, na edição das 11 da manhã do Rádio Notícia. Para abrir a temporada, a Rádio Mundo Melhor convidou a advogada Stephanie Borges para falar sobre os direitos do consumidor. No primeiro episódio da temporada, a advogada falou sobre os direitos do consumidor sobre produtos que são quebrados dentro da loja. Você sabe o que fazer se isso acontecer com você durante uma visita a um estabelecimento comercial? As orientações estão disponíveis no nosso site radiomundomelhor.com.br e também nas nossas redes sociais, @RadioMundoMelhor97. A nova temporada do Mundo Melhor Direito no Ar traz 6 episódios com orientações para o público sobre diferentes áreas do direito. Cada episódio será veiculado às terças-feiras, às 11 da manhã, no Rádio Notícia. Estudantes que fazem o 8º e o 9º ano do ensino fundamental e estudantes do 1º e 2º ano do ensino médio podem ser inscritos para participar da 5ª edição da Olimpíada Nacional de Eficiência Energética. Os vencedores vão receber medalhas e o participante com melhor desempenho ainda recebe um notebook e uma viagem com tudo pago para Brasília para participar da Semana Olímpica Nacional. As inscrições são gratuitas e podem ser feitas até 15 de setembro pelas escolas ou professores responsáveis. O objetivo da Olimpíada Nacional é estimular os estudantes a refletirem sobre os hábitos de consumo de energia por meio de desafios educativos, atividades interativas e avaliações de conhecimento. Outras informações podem ser obtidas no site onee.org.br. Na manhã de hoje, o Papa Leão XIV recebeu em audiência no Palácio Apostólico no Vaticano o presidente do Líbano, Joseph Aoun, que em seguida se reuniu com o cardeal Pietro Parolin, secretário de Estado do Vaticano, acompanhado pelo arcebispo Paul Richard Gallagher, secretário para as relações com os estados e organizações internacionais. Os cordiais colóquios realizados na Secretaria de Estado centraram-se principalmente no acordo quadro trilateral assinado pelos Estados Unidos, Israel e Líbano, com o objetivo de estabilizar as fronteiras do sul da República do Líbano, a fim de alcançar uma paz justa e duradoura. A Santa Sé, ao saudar a assinatura do documento, expressou sua profunda preocupação relativamente às dificuldades encontradas na sua implementação e assegurou seu apoio aos esforços que estão a ser feitos sobre o assunto. 10 horas e 8 minutos, o Rádio Notícia volta a partir das 11 da manhã. Outras notícias você confere nas nossas redes sociais, @RadioMundoMelhor97 e no site radiomundomelhor.com.br. A produção e a apresentação são de Sávio Scarabelli. Bom dia, até mais.
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0: Sejam bem-vindos, Guilherme Benuto em casa.

0: Bom demais!
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10: Tô aqui. Juntos e misturados. Oh, vontade de curtir essa música aqui, ó. Ai, vontade de ouvir uma música dessa. Mas é, o ouvinte não pede. Se o ouvinte não pedir, não tem como eu tocar, né, PC? Aí, ó.
1: Aí fica difícil, né, se o ouvinte não pedir, né?
10: Eu não posso tocar, né, PC?
1: Bacana demais, aí
10: a
1: não.
10: A de Alexandre Laço Aberto.
1: Aí não tem como você tocar, né? Ninguém vai querer ouvir?
10: Ah, ninguém pede. Se não pedir, não tem como tocar. Fazer o quê, né?
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10: Ai, ai, ai. Vamos ver se alguém, até o final da participação, que pede, né? Se não pedir, a gente toca outra. Vamos ver se vocês vão pedir aí. Tá aí de Alexandre Laço Aberto. Ô, PC!
1: Bom dia.
10: Bom dia, tudo bem, PC?
1: Graças a Deus, tudo beleza. Bom dia, ouvintes da 97. Girando com esporte.
10: Girando com esporte, PC. Vamos lá, porque ontem teve Cruzeiro jogando contra o Flamengo. Rapaz, torcedor do Cruzeiro, às vezes, eu vi muitos gostaram, mesmo sendo eliminados, por tudo que o Cruzeiro passou recentemente, né? Série B, falência, SAF, problemas extra-campo. E ver o Cruzeiro jogando de igual para igual com um dos melhores elencos do futebol sul-americano.
1: De maior investimento.
10: De maior investimento, que tem titular e tem reserva à altura.
1: Altura, né? Pode entrar um time ou outro, reserva, que é a mesma coisa.
10: E outra coisa, pensei, que me chamou a atenção durante a partida, no intervalo, é que o Cruzeiro mudou de postura sem mexer no elenco. Que o primeiro tempo foi um desastre.
1: Foi.
10: Jogou mal, muito mal.
1: Muito mal, né?
10: Aí não mexeu, né?
1: Agora a estratégia, né, do Arthur Jorge, a inteligência, né, do técnico português.
10: Como que você vai discutir a qualificação desse homem, né? A qualidade dele, o talento dele.
1: A
10: capacidade.
1: Técnico de ponta mesmo, o Cruzeiro tem. Um técnico, né, inteligente e estrategista, né? Ele soube, no intervalo ali, conversar com a rapaziada no vestiário e mudou a cabeça para o segundo tempo, né? Sem substituir. Então, a gente tem aí, portanto, um bom treinador em Minas Gerais, né, dirigindo o Cruzeiro, que, infelizmente, né, ontem derrotado aí pelo Flamengo. 2-1, né? O jogo, igual você disse aí, né? Uns 90 minutos de muita emoção, né? Muitas jogadas. E o Cruzeiro foi no detalhe, né?
10: Tava conversando em off aqui com o Sávio antes do Rádio Notícias das 10. O Sávio falou, e é verdade, foi dizer que foi a melhor partida das oitavas aí, né? A melhor partida mesmo, uma das melhores da Libertadores.
1: Sim, com certeza.
10: O Flamengo teve a oportunidade de golear o Cruzeiro.
1: No primeiro tempo.
10: Isso. O Cruzeiro depois, na reta final, ele quase que faz o gol, né? Teve a oportunidade.
1: A polêmica da bola.
10: A polêmica.
1: Entrou, não entrou. Entrou aquela bola.
10: Eu vi a imagem aqui travada. Parece que entrou, PC.
1: Passou um pouco da linha.
10: Parece que entrou, viu, rapaz? A sensação é de que entrou.
1: Mas o VAR na hora...
10: A tecnologia não colaborou, né?
1: Não colaborou,
10: Não colaborou.
1: Isso. Mas aí, segue o jogo, né? O Cruzeiro, então, derrotado 2-1 ontem no Maracanã, né? O primeiro jogo 1-1 no Mineirão. Arrascaeta e Samuel Lino para o time carioca. O Romero fez um belo gol, né, para o Cruzeiro. Agora, o Flamengo, nas quartas de final classificado, vai aguardar, né, o confronto entre Tolima da Colômbia e Independente Del Valle do Equador. Primeiro jogo, né, o disputado na Colômbia, 1-0 para a equipe equatoriana. A partida de volta será na próxima terça-feira, às 9:30 da noite, na Colômbia. Então, esse jogo foi adiado devido, né, à questão do terremoto,
10: O terremoto lá na Colômbia. Foi adiado.
1: Isso, mas então o Flamengo vai aguardar o seu adversário. Luciano, quem também está classificado, Palmeiras, né? Ontem com muita luta, né? Diante do Cerro Porteño no Paraguai.
10: Adversário difícil,
1: difícil
10: lá.
1: Difícil. O time do Abel Ferreira fez 1-0 com o Gustavo Gomes e segurou, né? Segurou a pressão. Havia empatado na ida, né? Em casa com o adversário, e Palmeiras com a vitória, classificado. Agora o Palmeiras hoje vai aguardar, né? Mirassol ou LDU, né? Aí vai ser o adversário,
10: jogo,
1: hein?
10: Jogo interessante, né?
1: E o primeiro jogo, né, ficou 1-1, né? O Mirassol empatou em casa, agora vai ter que buscar aí o resultado hoje, hein? Partida dificílima em Quito, no Equador, às 7 da noite. E o Palmeiras vai ficar de olho, né? No adversário
10: aí. Vai ficar de
1: zóio. Acerta, vai ficar. O Platense também está classificado para as quartas de final. A equipe argentina conquistou a vaga vencendo o Coquimbo Unido do Chile, hein? Nos pênaltis. 7-6.
10: Emocionante. Eu acompanhei as cobranças aí.
1: Isso. E com isso, né, o time argentino está classificado aí para a próxima fase. E o Platense vai enfrentar, sabe quem?
10: Quem?
1: O Fluminense.
10: Ah! É, ué. É o Fluminense do Fábio.
1: É, e do Hulk, né?
10: E do Hulk. Hulk. Foi, tá sendo questionado lá, né, PC?
1: Tá. É, mas fez um golzinho, né? É. Deu uma aliviada, né?
10: Assistência.
1: Tá certo, então, ó. Definido, então, o adversário do Fluminense, hein? Saiu ontem o Platense, né? Equipe, então, classificada aí, a equipe argentina. Ô Luciano, e hoje, né, o Corinthians vai definir, né, a sua classificação aí, né, além do Mirassol. O Corinthians hoje encara o Rosário da Argentina na Neoquímica Arena, lotada hoje, em 9:30 PM. Primeiro jogo foi 0-0 lá, né? E Corinthians tem a chance, né, de conseguir a classificação diante do seu torcedor. O Mirassol, então, enfrenta a LDU, 7:00 PM, como disse, lá no estádio Casablanca, em Quito, no Equador. Então é o balanço aí da Copa Libertadores. Vamos pular pra Sul-Americana?
10: Pula.
1: Que sufoco, Galo, hein?
10: Rapaz, você viu? Ô, PC, no final do jogo, ali no apagar das luzes, o jogador do Bragantino perdeu um gol, PC. Nossa, na cara, escancarado.
1: E o goleiro do Galo ontem salvou, mais uma vez, hein,
10: Everson? Que atuação do Everson. Tem que colocar o nome do Galo aqui.
1: Galo!
10: Vou até colocar aqui. Que atuação me fez lembrar do São Vitor, né?
1: É, o São Vitor, é. Agora, se não tem sufoco, não tem pressão.
10: Não é Galo.
1: Não é Galo, né?
10: É, Alexandre, torcedor do Galo. Alô, massa atleticana, escutem, ó. Foi pressão, né? Mas tá classificado.
1: Tá classificado. 2-2, né? O jogo apertado ontem, Bragantino. Agora o técnico Wagner Mancini, estrategista, né? O cara entende, né? Analisou o Galo e ontem quase surpreendeu, hein, o Wagner Mancini, mas o Bragantino, né, com empate não deu, né, mascou porque perdeu o primeiro jogo em casa pro Galo, 1-0, e ontem na Arena MRV,
10: teve a lei do ex, né, o Sacha.
1: Eric Ramírez e o Maicon, né, deixou aí tudo igual, o Sacha também marcou, então, Coelho salvou o Galo, né, marcando aí, garantindo a classificação. O time venceu em Bragança 1-0 e ontem o empate 2-2. O Galo então vai aguardar o vencedor hoje, Santos e Macará do Equador, hein? Será então aí o adversário do Galo, um ou outro, vamos aguardar, né? O jogo será às 7:00 PM, né? O Santos hoje que venceu a primeira partida por 2-1, joga pelo empate. Ainda a Sul-Americana nesta quinta-feira, né? 3 classificados às quartas de final aí, com 3 brasileiros em campo, né? O Santos em campo, né? No Equador, com essa vantagem, venceu o primeiro jogo na Vila Belmiro. O Vasco, hein? Vai encarar o Olímpia no Paraguai. Ei! Após o empate sem gols na ida, 0-0, né? Aquele jogo lá na sua casa, diante do seu torcedor, mascou, né? Não conseguiu marcar em São Januário. E a equipe Cruz Maltina aí precisa vencer a partida. O Botafogo tem a missão complicadíssima, né, rapaz? Tomou aquela chinelada de 6-1 no Peru diante do Cienciano.
10: Traulitada, né?
1: Você acha que vira?
10: Ah, não vira não, PC. Muito difícil.
1: Hoje?
10: Muito difícil.
1: Vai jogar no Nilton Santos, né? Precisa aí 5 gols para levar pros pênaltis, hein? 5-0.
10: Nossa, Deus.
1: Muito complicada a situação, né?
10: Nossa, tomar uma trolitada lá.
1: Vai entrar aí no sufoco e não vai conseguir.
10: Não é impossível, né, placar. Não é impossível.
1: Mas é difícil.
10: É muito difícil.
1: Tá certo. O balanço, então, da Sul-Americana e Série B ontem, 23ª rodada. Rapidinho os resultados aqui, Luciano. Ontem, o Fortaleza empatou com o São Bernardo em casa, 1-1. O Avaí fez 2-1 no Sport Recife. Cuiabá venceu o Operário 1-0. O Vila Nova de Goiás, 6-0 na Ponte Preta.
10: Que isso, rapaz? 6-0?
1: Nossa, que chinelada.
10: Mão cheia.
1: Passou da mão cheia. Botafogo Paulista 1, Criciúma 1. Hoje a rodada encerra com os mineiros em campo, hein? Às 19:30, em São João del Rei, o Atlético encara o CRB de Alagoas. E o Coelho, né, com a corda lá no pescoço, né?
10: Pescoço?
1: Quase na Série
10: C. Pescoço, no pé, na cintura.
1: Pra todo lado. 8:30 PM, encara o Novo Horizontino lá no interior paulista.
10: Ah, Ih, mascou de novo.
1: Vai mascar, né?
10: Vai mascar. Eu tô olhando aqui o Campeonato Brasileiro. Tem mais Série B aí, não, né?
1: Não, já hoje passado
10: só, a régua. Só pra passar a informação aqui, o Campeonato Brasileiro da Série A, vamos ter Internacional e Atlético no sábado, né? 6:30.
1: E?
10: O Cruzeiro e Flamengo.
1: Cruzeiro e Flamengo de novo.
10: De novo.
1: Mineirão, hein?
10: Mineirão, Cruzeiro e Flamengo.
1: 8:30 da noite, sabadão aí, pelo Brasileirão, né? Mas...
10: E o Pedrinho, deixa até colocar aqui o do Cruzeiro, nós colocamos o Galo contra o Cruzeiro agora, porque o Pedrinho após o final da partida, ele fez questão de é muito humilde Pedrinho, né? Elogiar o elenco do Flamengo, valorizar a vitória do Flamengo, né? Dizer que o Cruzeiro deu azar no sorteio de pegar justamente o Flamengo, e dizer ele que tá na torcida do Flamengo chegar na final.
1: Tá na torcida.
10: Ele, mas o pessoal lá do Flamengo são amigos,
1: são
10: né?
1: Amigos, é.
10: E foi um jogo bem jogado, né?
1: Bem disputado.
10: Os jogadores se respeitaram, né? Dois jogos com belíssimos gols, né?
1: Sim.
10: O Samuel Lino descontou ontem, né?
1: E o número baixo de cartões, rapaz? 3 cartões ontem?
10: Foi bem jogado.
1: 2, né? Pelo lado do Cruzeiro e 1 do lado do
10: Flamengo.
1: Sem
10: briga, torcedor, é um jogo bonito. Um jogo bonito.
1: Isso.
10: Tem mais alguma coisa aí?
1: Não, fechado. Então,
10: fechado?
1: Amanhã a gente passa, né? A rodada do Brasileirão, né? Mas... alguém aí pediu a música, Luciano?
10: Olá, o André Felipe, o André nos Estados Unidos, André Kelton, Rafael Nenzinho de Pescador, André Teoflotone, tá curtindo a gente também, o César Augusto, Bianca, São Luís do Maranhão, Piedade no Corgue da Boleira, Vanusa do Altinópolis, o Formiga, todo mundo querendo curtir, sabe quem?
1: A Ataíde Alexandre?
10: Ah, o João Balaio. Manda um abraço pro PC aí.
1: Alô, João Balaio.
10: A Cida, motorista de aplicativo também, tá ligada.
1: Alô,
10: pediu
1: Cida.
10: A Ataíde Alexandre.
1: Vamos lá?
10: Fala a hora aí.
1: Agora 10:46 da 97. Laço aberto. Bom dia.

0: Eita, moda boa! Bom dia, Vilmar! Vilmar é torcedor do Galão. Tá ligado aí, Vilmar? Um abraço pra você e pro Vitor. Bom trabalho, meu brother. Bom trabalho pra você aí. Obrigadão pela audiência. O Alexandre Coura também tá na sintonia, né? Ale, o Zé Batista em Pouso Alegre. Um abraço a todo mundo curtindo a gente aqui, ó. Deixa eu mandar um bom dia pra Vera Lúcia. Bom dia, quero ouvir a música Te Amar Foi um Erro. Oferecer especialmente pra você. Curtiu aí, né, Vera? Obrigadão. Ô, Andressa, bom dia. Tudo bem, Andressa? Daqui a pouquinho tem música pra você aí. Tá bom, menina? Segura que eu volto já.
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0: Bruno Rosa, Murilo Ruf, você foi atriz demais. E aí? Bora no zap! Pega a hora aí, 10:53. Deixa eu dar uma passadinha no WhatsApp aqui rapidinho. Mandar um alô aqui pra Andressa, né, Andressa? Tá aí curtindo a gente, menina? Um abraço, Valquíria, tá no Bom Jardim, Patinga, no Vale do Aço. O Marcos tá ouvindo a gente, Central de Santa Helena. Um abração pra vocês, hein, Marcos Moraes, também tá na audiência. Mais uma vez, um abração pra Cida, motorista aplicativo. Obrigado. Márcia também. Lu, estou na escuta. Um abraço, Márcia Barbosa, JK1, aqui em Valadares, né? Hoje o G tá aí no Pérola, tá na escuta, G? Um abraço pra você, garoto. Pra você e pra Sônia.
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0: Zezé de Camargo Luciano, saindo pra você, Andressa. Se for pra judiar, 10:53.

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1: Agora são 11:04.
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11: Quinta-feira, 20 de agosto de 2026, agora em Governador Valadares, 11 horas e 7 minutos. Começa agora mais uma edição do nosso Rádio Notícia. Muito bom dia para você que nos acompanha na Mundo Melhor FM. O presidente Lula cumpre a agenda oficial em Governador Valadares amanhã. O chefe do Executivo Federal estará na cidade para visitar a obra da nova Ponte do São Raimundo. A construção da nova travessia está em execução através da Ecovias Rio Minas, concessionária responsável pela administração da BR-116 entre Valadares e o Rio de Janeiro. A obra é fundamental para melhorar a trafegabilidade e a integração entre bairros, beneficiando moradores locais e motoristas que transitam pelo município diariamente. A presença de Lula em Valadares marca o retorno do presidente ao Vale do Rio Doce após quase 9 anos. A última passagem oficial do político pelo município ocorreu em outubro de 2017. Estão abertas as inscrições para a Copa Praça de Basquete em Governador Valadares. O torneio vai reunir atletas da modalidade nos dias 12 e 13 de setembro na Praça de Esportes. A competição contará com disputas nos naipes masculino e feminino, divididas nas categorias sub-15 e sub-17. Haverá premiação com troféus e medalhas para os 3 primeiros colocados de cada categoria. A iniciativa é da Associação Valadarense de Voleibol e Desporto, com apoio da Secretaria Municipal de Esporte. As equipes interessadas em entrar na disputa podem garantir a participação pelo WhatsApp 33988039569. A taxa de inscrição por equipe é de R$ 280, podendo ser paga por Pix. O Sindicato dos Produtores Rurais de Governador Valadares completa hoje 76 anos. Fundada em 20 de agosto de 1950, a entidade construiu uma trajetória marcada pela defesa dos interesses de quem produz e pela contribuição ao desenvolvimento do agronegócio regional. Atualmente, o sindicato está presente em Governador Valadares e outros 12 municípios: Alpercata, Central de Minas, Divino das Laranjeiras, Frei Inocêncio, Jampruca, Marilac, Matias Lobato e Sarduá, São Félix de Minas, São Geraldo da Piedade, São José da Safira e Tumiritinga. A trajetória do sindicato faz da instituição a mais antiga do agro da região. A atuação nos municípios está conectada a uma estrutura de representação que alcança Minas Gerais e também todo o país. O sindicato integra hoje o sistema FAENG-SENAR e, em âmbito nacional, faz parte da estrutura sindical representada pela Confederação da Agricultura e Pecuária do Brasil, a CNA. Em Valadares, 11 horas e 9 minutos, o Rádio Notícia volta a 1 da tarde. 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A produção e apresentação são de Sávio Scarabelli. Bom dia para você e até mais.
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0: 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Bom dia, bom dia, bom dia, bom dia, Brasil. Bom dia, você que tá ouvindo a gente nos Estados Unidos, Portugal, você que tá ouvindo em cada cantinho desse planeta Terra. Ô Isa, tá em Novo Hamburgo, aí no Rio Grande do Sul.
1: Oi, bom dia.
0: Bom dia, Rayana, em Macaé, no Rio, também tá na audiência. Bom dia pra Maria, tá no Espírito Santo, pessoal de Serra, aí no Espírito Santo, hein? Ô, Charazito, grande Xará, tá ouvindo a gente nos Estados Unidos? Um abraço pra você, pra Gláucia. O César Vieira também tá na audiência, e Josué Miranda, um abraço, Guilherme, Tarriel, Bruno, o Heitorzinha, Giovaninha, né? Seu Carlos, Lelei, a turma toda curtindo a gente aí, e a Dona Maria e Jennifer, em Santa Maria do Suaçuí. Calcinha Preta, 11:11.

0: o Zé Felipe. Quando eu vi o nome dessa música, Onde Anda Você, eu jamais poderia pensar que seria essa música aí, ó. É essa música que fez sucesso com De Paulo e Paulino e outros mais, hein? Na voz aí de Zé Felipe. Passou por aqui Calcinha Preta, Manchete nos jornais, né? Um abraço pro Charazito, Luciano, que gosta dessa música aí. Ô, Mauro Couto, tá ouvindo a gente, Mauro? Grande Maurão, né? O Branco, o Branquinho. Aí o pessoal de Nova Módica, Pescador, obrigado. São José do Divino, bom dia, bom dia, bom dia, Frei Inocêncio. Bom dia, Matheus Lobato. Alô, Jean Pruca, um abração pra vocês. Pessoal de Frei Gaspar também, né? A gente manda alô aí pra Dilma, Mazinho, Maria Alice. Tudo bem, Maria Alice? Um abração pra vocês de Frei Gaspar. O pessoal na sintonia aqui do nosso Rádio Show 97 FM. E aí, bora almoçar? 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

0: o som de Lenny do forró. Eita, forrozinho gostoso pra dançar, ó, menino, ó, vontade de dançar. Ó. É o nosso Rádio Soul, alegria, alegria. Já tô sentindo, ó, cheirinho de sexto. Pois é.
1: Aô, potência.
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0: Bom dia, bom dia, bom dia, Marcelinho de Lima.

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6: Agora 11:39. Oi, Naldo. Naldo, Lucimar, aí na Rua Frutal. Dona Mauro no Mundo Velho. Bom dia, Júnia. Bom dia, Arlete, na Cip Raidan.

0: Gustavo Lima, Bala Alojada. Eu vou ali pro intervalo e eu volto já já. Eu volto já já, rapidinho, espera aí.
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3: Hora certa, agora 11 horas e 52 minutinhos. 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Volta amanhã, a partir das 8. Bora com ela, com a menina veneno, Zezé de Camargo e Luciano. Alô, Andréia, Itambacuri. Bom dia, Andréia. Bom dia pra você e pra sua mamãe, a dona Dir, né? Alô, Itambacuri, até amanhã, minha gente.

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O anjo do Senhor anunciou a Maria e ela concebeu do Espírito Santo. Ave Maria, cheia de graças, o Senhor é convosco. Bendita sois vós entre as mulheres e bendito é o fruto do vosso ventre, Jesus. Santa Maria, Mãe de Deus, rogai por nós, pecadores, agora e na hora de nossa morte. Amém. Eis aqui a serva do Senhor, faça-se em mim segundo a vossa palavra. Ave Maria, cheia de graças, o Senhor é convosco. Bendita sois vós entre as mulheres, e bendito é o fruto do vosso ventre, Jesus. Santa Maria, Mãe de Deus, rogai por nós, pecadores, agora e na hora de nossa morte. Amém. E o Verbo se fez carne e habitou entre nós. Ave Maria, cheia de graças, o Senhor é convosco. Bendita sois vós entre as mulheres, e bendito é o fruto do vosso ventre, Jesus. Santa Maria, Mãe de Deus, rogai por nós, pecadores, agora e na hora de nossa morte. Amém. Rogai por nós, Santa Mãe de Deus, para que sejamos dignos das promessas de Cristo. Oremos. Infundi, Senhor, vos rogamos a vossa graça em nossos corações, para que nós, conhecendo pela anunciação do anjo a encarnação de Jesus Cristo, vosso Filho, por sua paixão e morte de cruz, cheguemos à glória da ressurreição. Pelo mesmo Cristo, nosso Senhor. Amém.

0: Louvado seja nosso Senhor Jesus Cristo. Que a graça e a paz de Deus nosso Pai e de Jesus Cristo nosso Senhor estejam com todos vocês e seus familiares. Prezados radiovintes, hoje é quinta-feira, dia 20 de agosto, e a Igreja celebra a memória de São Bernardo, abade e doutor. E nós vamos meditar o Evangelho de Jesus Cristo segundo Mateus, capítulo 22, do versículo 1 ao 14. Naquele tempo, Jesus voltou a falar em parábolas aos sumos sacerdotes e aos anciãos do povo, dizendo: o reino dos céus é como a história do rei que preparou a festa de casamento do seu filho e mandou os seus empregados para chamar os convidados para a festa, mas estes não quiseram vir. O rei mandou outros empregados, dizendo: dizei aos convidados, já preparei o banquete, os bois e os animais cevados já foram abatidos e tudo está pronto. Vinde para a festa. Mas os convidados não deram a menor importância. Um foi para o seu campo, outro para os seus negócios. Outros agarraram os empregados, bateram neles e os mataram. O rei ficou indignado e mandou suas tropas para matar aqueles assassinos e incendiar a cidade deles. Em seguida, o rei disse aos empregados: a festa de casamento está pronta, mas os convidados não foram dignos dela. Portanto, ide até as encruzilhadas dos caminhos e convidai para a festa todos os que encontrardes. Então os empregados saíram pelos caminhos e reuniram todos os que encontraram, maus e bons, e a sala da festa ficou cheia de convidados. Quando o rei entrou para ver os convidados, observou ali um homem que não estava usando traje de festa e perguntou-lhe: amigo, como entraste aqui sem o traje de festa? Mas o homem nada respondeu. Então o rei disse aos que serviam: amarrai os pés e as mãos desse homem e jogai-o fora na escuridão. Ali haverá choro e ranger de dentes, porque muitos são os chamados e poucos são escolhidos. Palavra da salvação. Amados radiovintes, da sentença, os últimos serão os primeiros e os primeiros serão os últimos, se passa a afirmação: muitos são chamados, mas poucos escolhidos. Sim, Deus é bom, e exatamente por isso é justo. É o que demonstra a parábola dos convidados ao banquete nupcial, que serviu tanto para explicar a destruição de Jerusalém no ano 70 d.C., como para mostrar o percurso da revelação de Deus ao longo dos séculos pelo envio dos profetas até que chegasse à plenitude dos tempos com o envio do seu próprio filho. O tema das núpcias atesta o valor da aliança que Deus propôs e contraiu com seu povo, que se demonstrou inúmeras vezes infiel. É possível que o amigo ao qual se dirigiu o rei e que não trajava a veste nupcial se refira a Judas Iscariotes. A advertência final coloca os fiéis em prontidão e em contínua busca pelos frutos da conversão. Oremos. Ó Deus, fizestes do abade São Bernardo, inflamado de zelo por vossa casa, uma luz que brilha e arde na Igreja. Concedei-nos por sua intercessão que, fervorosos no mesmo Espírito, caminhemos sempre como filhos e filhas da luz. Por nosso Senhor Jesus Cristo, vosso Filho, na unidade do Espírito Santo. Amém. Meu abraço, amigo, que a bênção de Deus, Pai, Filho e Espírito Santo, desça sobre todos vocês e permaneça para sempre. Fiquem com Deus e até daqui a pouco no programa Fé Católica.
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0: Amados irmãos, amadas irmãs, iniciamos o programa Fé Católica e a nossa catequese sobre Jesus Cristo e a dor humana. São João Paulo II, na carta apostólica Salvific Doloris, sobre o sofrimento humano, e nas mensagens para a Jornada Mundial do Enfermo, consciente de que na enfermidade a busca de sentido se faz mais aguda, mais angustiante, ensina que só na morte e na ressurreição de Jesus o sofrimento humano encontra seu sentido mais profundo e seu valor salvífico. Diz ele: precisamente no momento da enfermidade se sente com mais urgência a necessidade de encontrar respostas adequadas a questões últimas da vida do ser humano, as questões sobre o sentido da dor, do sofrimento e da morte, consideradas não só como um enigma que é preciso enfrentar penosamente, mas também como um mistério em que Cristo incorpora a si nossa existência, abrindo-a a um novo e definitivo nascimento para a vida que já não terminará. O Filho único de Deus assumiu a condição humana em todas as suas dimensões e com todas as suas consequências e riscos, pobreza e limitações desde o seu nascimento, esforços como trabalhador artesão e sem morada fixa, não tem onde reclinar a cabeça, vítima de muitos sofrimentos, desprezos, calúnias, torturas e a morte na cruz com humilhação e desprezo. Meu abraço, amigo, a minha bênção, fiquem com Deus e até o próximo programa.
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0: Amados irmãos, amadas irmãs, iniciamos a Novena do Bom Pastor. Sou Dom Félix, bispo da Diocese de Governador Valadares. Sou pastor dessa porção do povo de Deus da região do Vale do Rio Doce. É com alegria então que nós iniciamos em nome do Pai e do Filho e do Espírito Santo. Amém. Peçamos perdão. Senhor Jesus, bom pastor, tem compaixão de nós, porque somos pecadores. Não leves em conta as nossas faltas, mas concede-nos a graça de arrepender-nos dos nossos pecados. Converte-nos a ti. Não nos deixes pecar. Não nos deixes cair em tentação. Livra-nos do mal e perdoa todas as nossas culpas. Amém. Façamos o nosso agradecimento. Ó Deus, nosso Pai, nós te damos graças por todo o bem que nos fizeste até agora. Nós te agradecemos pelos imensos benefícios que concedeste a todos nós, seres humanos, e a todas as outras criaturas tuas que estão no céu, na terra e em todo o universo. Por teu Filho Jesus Cristo, Senhor nosso e bom pastor, a ti, nossa ação de graças, a honra e a glória, pelos séculos dos séculos e por toda a eternidade. Amém. Ouçamos a palavra de Deus. Eu sou o bom pastor. Conheço as minhas ovelhas e elas me conhecem, assim como o Pai me conhece e eu conheço o Pai, e dou a minha vida pelas ovelhas. João 10:14. Meditemos a palavra de Deus.

Façamos agora a nossa intenção geral para alcançar a graça de perdoar as ofensas. Ó Deus de bondade, tu que não levas em conta nossas culpas, tu que perdoas a todos que te ofendem, dá-nos um coração manso e humilde, como é o coração de Jesus. Concede-nos a graça de perdoar sem restrições e sem medidas a todos que fazem o mal contra nós. Não permitas que caiamos na tentação de pagar o mal com o mal. Ensina-nos a amar nossos inimigos e a rezar com frequência pelo bem deles. Nós te pedimos por Cristo Senhor nosso. Amém. Façamos agora uma pausa para que no silêncio do nosso coração, com os olhos fixos na imagem do bom pastor, seja feito a ele o pedido de graças que desejamos receber dele por meio desta novena.

0: Senhor Jesus, Filho de Deus e Filho de Maria, Tu que és verdadeiro Deus e verdadeiro homem, tem piedade de nós. Senhor Jesus, Tu que és o Cristo de Deus, tem piedade de nós. Senhor Jesus, Tu que és o bom pastor, atende a nossa súplica. Rezemos uma Ave Maria, pedindo à nossa querida Mãe do Céu, que por intercessão dela, sejam recebidas as graças do bom pastor que dele esperamos obter. Ave Maria, cheia de graças, o Senhor é convosco. Bendita sois vós entre as mulheres, e bendito é o fruto do vosso ventre, Jesus. Santa Maria, Mãe de Deus, rogai por nós, pecadores, agora e na hora de nossa morte. Amém. Neste momento, nós vamos abençoar a água. Ó Deus Criador, nós te damos graças porque criaste a água para nos dar vida, saciar nossa sede, para lavar e refrescar nossos corpos, para molhar a terra e fazê-la produzir frutos que nos alimentam e sustentam. Nós te agradecemos pela água do batismo, pela qual tu nos purificas, a fim de que tenhamos uma vida limpa da sujeira do pecado e sem nenhuma mancha do mal. Nós te damos graças, porque por Jesus Cristo, que ofereceu a uma mulher samaritana e continua oferecendo a todos nós a água viva, da qual quem beber nunca mais terá sede, tu sacias a sede de todos os seres humanos. Abençoa, ó Pai, esta água que colocamos em tua presença. Concede a todos que fizerem uso dela tua proteção e a cura de suas enfermidades. Assim como pela passagem dos hebreus pelas águas do Mar Vermelho, tu os libertaste da escravidão do Egito, a todos que usarem desta água, livra-os de todos os males. Nós te damos graças e te pedimos por Jesus Cristo, Senhor nosso. Amém. Façamos agora a nossa consagração ao bom pastor. Ó bom pastor, nós te consagramos toda a nossa vida. A ti confiamos nossas famílias e nossos amigos. Tudo que temos e tudo que somos entregamos a ti. Tu és a fonte da vida. De ti procedem a cura e a libertação de todos os males. Tu és nossa luz e salvação. Queremos ser tuas ovelhas e pertencermos para sempre ao teu rebanho, pois junto de ti encontramos acolhida, paz e segurança. De todos os temores, tu sempre nos livras. Em ti pomos toda a nossa esperança, pois quem em ti espera jamais será decepcionado. Bom e eterno pastor, seguindo a ti com fidelidade, sabemos que após nossa peregrinação neste mundo, seremos recebidos por ti no céu. Lá, conforme tua promessa, viveremos para sempre contigo e teremos a felicidade eterna. Amém. Rezemos juntos a oração que o Senhor nos ensinou, através da qual nós chamamos a Deus de Pai e nos comprometemos a viver como irmãos e irmãs. Pai nosso que estais nos céus, santificado seja o vosso nome. Venha a nós o vosso reino. Seja feita a vossa vontade, assim na terra como no céu. O pão nosso de cada dia nos dai hoje. Perdoai-nos as nossas ofensas, assim como nós perdoamos a quem nos tem ofendido. E não nos deixeis cair em tentação, mas livrai-nos do mal. Amém. Recebamos agora a bênção do bom pastor. Que o bom pastor nos olhe com amor, traga luz aos nossos olhos e serenidade para o nosso coração. Amém. Que o bom pastor nos abrace agora com ternura, de modo que sintamos o afeto do seu divino coração. Amém. Que o bom pastor seja nosso guia, nos faça conhecer sua estrada, nos conduza e conduza nossas famílias pelos caminhos da paz e da felicidade. Amém. Ao bom pastor, a honra, a glória e o louvor para sempre. Amém. Que a bênção de Deus, Todo-Poderoso e rico em misericórdia, Pai, Filho e Espírito Santo, desça sobre todos nós e permaneça para sempre. Amém. Fiquem com Deus.
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prezados ouvintes do programa Na Intimidade com Cristo, paz e bem. Conforme é do conhecimento de vocês, o nosso programa é de evangelização. Vamos ao ar pelas ondas da Rádio Mundo Melhor, todas as quintas-feiras, às 12h15, após a palavra do bispo, e aos domingos, às 8h15, pelas ondas da Rádio Mundo Melhor. Hoje teremos um programa diferente dos programas de costume. Convido a vocês para partilharem conosco sobre o nosso programa Na Intimidade com Cristo, que está completando 30 anos, que vai ao ar na Rádio Mundo Melhor. Pertencemos ao movimento de Cursilhos de Cristandade. Essa pastoral iniciou na década de 1940, na Espanha, na diocese de Palmas de Maiorca, com o Monsenhor Juan Hervás, em 1948, e se espalhou pelo mundo inteiro. Posteriormente, o Monsenhor foi sagrado bispo. Inicialmente, o cursilho fora destinado para jovens. Posteriormente, foi adaptado para adultos, cursilho de homens e de mulheres, que continua até hoje realizados separados. Tem uma duração de 3 dias. Começa na quinta-feira à noite e termina no domingo. No Brasil, o cursilho chegou em 1962, sendo realizado o primeiro cursilho na cidade de Valinhos, em São Paulo, durante a Semana Santa. Hoje, o cursilho existe em praticamente todos os estados do Brasil e na maioria das cidades. Aqui em Valadares, o movimento chegou em 1970, sendo realizado o primeiro cursilho de homens e de mulheres. Em seguida, foi adaptado para moças e para rapazes. Atualmente, estamos no 58º cursilho de homens e mulheres realizados. E neste ano ainda, teremos o 29º cursilho para rapazes e para moças. São também realizados separados.

Amados ouvintes, sempre contamos com o apoio de nossos bispos e sacerdotes, principalmente na realização dos cursilhos. Desde o início, contávamos com Dom José Heleno e atualmente com a valiosa colaboração do nosso atual bispo, Dom Félix. De 3 em 3 anos, existem eleições no movimento de cursilho de cristandade para a escolha de novos coordenadores do grupo executivo diocesano denominado GED. A nossa atual coordenadora é a Patrícia Mota. Ela tem como vice a Luciana França. E contamos também com vários grupos de cursilhos interligados ao GED. Pois bem, prezados ouvintes, este foi um pequeno resumo do movimento de cursilhos. Oportunamente falaremos mais sobre

Falaremos agora sobre os 30 anos do programa Na Intimidade com Cristo. Em 1989, um grupo de mulheres cursilistas, com o respaldo do nosso bispo Dom José Heleno, em memória, fundaram um grupo apoio como suporte do movimento de cursilhos de cristandade. E no mês de agosto de 1996, com a autorização do senhor bispo, ao pedido feito pela senhora Gesi Tavares, que na época era coordenadora do GED, de se criar um grupo de evangelização do movimento de cursilhos na rádio Mundo Melhor desta diocese. Seria mais uma oportunidade de evangelização do movimento de cursilhos, só que desta feita seria pelos meios de comunicação social. E assim, com o apoio do nosso bispo, iniciamos o nosso programa Na Intimidade com Cristo no mês de agosto de 1996. Foi uma proposta e, ao mesmo tempo, um desafio para a equipe. Essa equipe do programa reunia e continua reunindo mensalmente, e cada componente fica responsável para escrever sobre um tema religioso. Na maioria das vezes, usávamos e continuamos usando de datas festivas religiosas para escrever o programa. Mas o assunto fica a critério de cada um. Uma vez escrito o programa, ele passa por uma sabatina, ou seja, por uma correção pelos componentes do grupo. E uma vez corrigido e gravado por nós, ele vai ao ar. O programa vai ao ar todas as quintas-feiras, às 12h15, na Rádio Mundo Melhor, na FM, após a palavra do bispo. E é reprisado no domingo, às 8h15, tem uma duração de 15 minutos. É do nosso conhecimento também que existem outras emissoras que reprisam o nosso programa. No Leste Mineiro e nos Vales do Aço, Mucuri, Jequitinhonha e Norte do Espírito Santo.

o nosso programa tem uma solidez e uma audiência muito grande e, por que não dizer, muito boa. Se você ainda não ouviu, vale a pena ouvi-lo. Graças a Deus, já estamos 30 anos no ar. Portanto, caros irmãos, em agosto de 1996, foi criado o programa Na Intimidade com Cristo. Ou seja, estamos com o programa no ar há 30 anos. Graças a Deus e à equipe que iniciou e hoje está renovada e perseverante com o programa. No início, contávamos com a equipe de cursidistas Conceição Lana, José Carlos Meireles, Derli, Ione, Terezinha, Silvia Perim, Célia, Manuel e Gesi. Atualmente, estão fazendo parte da nossa equipe de cursidistas Sofia, Emanuel e Priscila, Robinei e Valfrance, Poliana, Charline, Ione, Terezinha, Juliana e Manuel. Queremos ressaltar também que da coletânea dos nossos programas foram escolhidos vários temas e foram elaboradas 3 edições do livro Na Intimidade com Cristo, alguns dos quais ainda se encontram nas livrarias de nossa cidade. Queremos aproveitar dessa oportunidade para agradecer a Deus por mais essa graça que Ele nos proporcionou através do movimento de cursilhos, mas de um modo especial a todos que fizeram e estão fazendo parte da equipe. E de um modo todo especial, agradecer a você, Gesi, que iniciou essa e tantas outras formas de evangelização através do movimento de cursilho de cristandade. Temos você como a nossa matriarca e uma das expoentes do movimento de cursilho de Governador Valadares. Obrigado por tudo. Para os que estão na caminhada há mais tempo, nossos sinceros e fraternos agradecimentos. Continuem conosco. E para você que está chegando e faz parte da atual equipe, sejam bem-vindos. Cristo, o movimento de cursilho de cristandade e o programa Na Intimidade com Cristo conta com vocês. A responsabilidade agora é de vocês, é nossa. Parabéns ao programa Na Intimidade com Cristo.

E assim, chegamos ao final de mais um programa na Intimidade com Cristo. Obrigado pela audiência. Estaremos de volta na próxima semana, se Deus quiser. Fiquem com Deus.

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3: Muito bem, meio-dia e 37. Uma ótima tarde para você que está super sintonizado aqui. 97 Mundo Melhor, Rádio Sertaneja do Leste de Minas. 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A partir de agora, só modão na sua programação. Quinta-feira, 20. Agosto de 2026. A primeira de hoje já chega ao som de Gian e Giovanni. O grande amor da minha vida.

0: De Minas, Zezé de Camargo e Luciano, Saudades Bandidas, Chico Rei Paraná, não são só palavras lindas. Iniciamos com Jean e Giovanni, o grande amor da minha vida. Muito bem, vai rolar pra você agora na programação.
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0: 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Composição de Rick, de César, de Renner. E aí, se do outro lado você falou que o nome da música é Coração Só Vê Você. Clássicos 97, a música em forma de poesia traz na íntegra para você agora César e Paulinho. Rodão na programação, até 1 da tarde, aqui na 97 Mundo Melhor. Coração, só vê você.

0: Sertaneja do Leste Minas, que música linda! Bruno Marrone, Como Eu Te Amo. Tivemos Rick Renner, Nessa Estrada. A música em forma de poesia trouxe Coração Só Vê Você. Gente, nós vamos entrar agora ao vivo, né? Já estamos ao vivo, né? Pelo Facebook, com a nossa reflexão do dia. Acompanha aí, vamos lá.
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0: E já cumprimentando você, salve, salve, Flor de Lins. Ale, salve, salve, Mar, salve, salve você, o 2097, a Elton. Ótima tarde para você, super ligado aí na Sintonia 97, Mundo Melhor, maravilha. A nossa reflexão diz o seguinte, gente: o que é felicidade? O que é a felicidade? Para você, hein? O que, que é a felicidade? Eu tô super afim de saber a sua opinião. O que é a felicidade? Fala comigo. Você aí que acaba de chegar, tô dando um tempinho, pessoal. Tá chegando. Que maravilha, André Evelino. Salve, salve aí para o Aelton, a Odete. Você em casa, super ligado na Sintonia da 97. Vamos juntos, né? O que é felicidade? Já parou para pensar? Então, gente, a felicidade é aproveitar o que você tem hoje, disse a gratidão. Aproveitar o que você tem hoje, disse a gratidão. É aproveitar, é sorrir sem medo do amanhã, disse a esperança. E tem mais aqui, hein? É valorizar os pequenos momentos, disse a simplicidade. É deixar ir o que te machuca, disse a liberdade. E viver é viver sem comparação, disse a paz. Né? Nossa reflexão de hoje, para você super ligado na Sintonia da 97. Né? E a gente trouxe essa, mas que depois eu passei a analisar em detalhes. E realmente é tudo aquilo que foi falado, esses quatro itens, né? É aproveitar o que você tem hoje, ou seja, você ser grato àquilo que você tem hoje, né? É valorizar os pequenos momentos, porque esses momentos estão na simplicidade, né? É deixar ir o que machuca. Se uma coisa não tá bacana, deixa ir, né? Talvez é aquilo que você tanto agarra, que tá te causando problemas demais, e aí deixa ir. Se tiver de ser seu, vai voltar, né? Simples assim. E, por fim, viver sem se comparar, disse a paz. Aquele lance que a gente sempre tem de ficar comparando, né? Sentimentos, as pessoas. Isso não é bacana. Nunca foi. Então, são esses quatro itens e que tem tudo a ver, né? Salve, salve aí para Maiara Moura. Boa tarde, Maiara. Boa tarde. Que isso, Claudinha? Felicidade é aproveitar o que temos hoje. Bacana demais. Alessandra Oliveira, boa tarde. Ouço de São Geraldo do Baixio. Claudinha, tô ligada, hein, na programação. A André Evelino também tá ligada. A Márcia tá... Tamo junto, cheguei, tô com você. A Odete também, super ligada. E amanhã a gente tem mais reflexão para você, reflexão do dia. Dentro de instantes tem o Clássicos 97 despedindo. Dentro de instantes teremos o Agito 97 e às três, você, ouvinte 97, comandando a nossa programação. Como? Através do WhatsApp 999891977.
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0: Mundo Melhor FM, a sertaneja do Leste Minas, 1:09. Boa tarde.
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3: Olá, muito boa tarde para você que acompanha a Rádio Mundo Melhor nesta quinta-feira, 20 de agosto de 2026. Eu sou Sávio Scarabelli e este é o Rádio Notícia. Estão abertas as inscrições para a Olimpíada Nacional de Eficiência Energética 2026. Neste ano, poderão participar os estudantes do 8º e 9º anos do ensino fundamental e estudantes do 1º e 2º anos do ensino médio. Os vencedores vão receber medalhas. O participante com melhor desempenho recebe ainda um notebook e uma viagem com tudo pago para Brasília, onde vai participar da Semana Olímpica Nacional. As inscrições são gratuitas e podem ser feitas até o dia 15 de setembro pelas escolas ou professores responsáveis através do site onee.org.br. Estão abertas as inscrições para a Copa Praça de Basquete em Governador Valadares. O torneio vai reunir atletas da modalidade nos dias 12 e 13 de setembro na Praça de Esportes. A competição contará com disputas nos naipes masculino e feminino, divididos nas categorias sub-15 e sub-17. Haverá premiação com troféus e medalhas para os três primeiros colocados de cada categoria. A iniciativa é da Associação Valadarense de Voleibol e Desporto, com apoio da Secretaria Municipal de Esporte. As equipes interessadas em entrar na disputa podem garantir a participação pelo WhatsApp 33 98803 9569. A taxa de inscrição por equipe é de R$280, devendo ser paga por Pix. O Sindicato dos Produtores Rurais de Governador Valadares completa hoje 76 anos. Fundada em 20 de agosto de 1950, a entidade construiu uma trajetória marcada pela defesa dos interesses de quem produz e pela contribuição ao desenvolvimento do agronegócio regional. Atualmente, o sindicato está presente em 12 cidades, além de Governador Valadares. A sua trajetória também faz do sindicato a instituição mais antiga do agro da região. A atuação nos municípios está conectada a uma estrutura de representação que alcança Minas Gerais e o país. O sindicato integra hoje o sistema FAENG-SENAR. Em âmbito nacional, faz parte da estrutura sindical representada pela Confederação da Agricultura e Pecuária do Brasil, a CNA. O Rádio Notícia volta em uma hora. A produção e apresentação são de Sávio Scarabelli. Outras notícias você confere nas nossas redes sociais e no site radiomundomelhor.com.br. Bom dia!
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0: Dona Anastácia Fêmea, tivemos aí a boiadeira, o embaixador Gustavo Lima, participação da Ana Castela Canudinho, passou por aqui a de Brito e Samuel, toda mulher, Xande Avião, Wesley Safadão, Micalei, Panda, Eu Te Seguro, e começamos com Murilo Ruf, Tomara. Daqui a pouquinho, a partir das 3, você comanda a programação 97 através do WhatsApp, exatamente esse aqui, ó.
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0: A partir das 3.
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0: Eu chegando com mais uma edição do Rádio Notícia nesta quinta-feira, 20 de agosto de 2026. A pecuária brasileira encerrou o segundo trimestre de 2026 com desempenho positivo nos principais segmentos de proteína animal. Segundo dados das pesquisas trimestrais da produção animal, o abate de bovinos chegou a 10,72 milhões de cabeças, alta de 1,3% em relação ao mesmo período de 2025 e crescimento de 4,2% na comparação com o primeiro trimestre deste ano. O volume de carcaças bovinas alcançou 2,76 milhões de toneladas, aumento de 3% em relação ao segundo trimestre do ano passado e de 4,7% na comparação trimestral. Confira agora a previsão do tempo para esta quinta-feira, 20 de agosto, em todo o leste mineiro.
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0: A quinta-feira vai ser de sol com algumas nuvens e sem previsão de chuva na nossa região, segundo o Climatempo. Em Galileia, mínima prevista de 17 e máxima 30 graus. Em Belo Oriente, mínima de 15 e máxima 29 graus. Já em Valadares, mínima de 17 e máxima de 31 graus. Nova ferrovia vai acelerar a exportação de café mineiro. Reportagem Leonardo Moraes.
2: O Tribunal de Contas da União aprovou o novo modelo de estruturação do corredor ferroviário Minas-Rio. A proposta prevê mecanismos de investimentos cruzados e contas vinculadas para viabilizar projetos de longo prazo, permitindo direcionar recursos para a recuperação de trechos estratégicos. A modelagem passará por alguns ajustes antes da publicação do edital, para corrigir pontos como licenciamento ambiental e o valor simbólico da outorga. O ministro relator Bruno Dantas destacou que a empresa vencedora do chamamento terá prazo de 2 anos para elaborar os estudos de viabilidade. Também favorável, o ministro Antônio Anastasia avaliou a medida como muito positiva, ressaltando a importância das ferrovias para suprir a ausência de portos em Minas Gerais. Com cerca de 736 quilômetros de extensão, o corredor Minas-Rio é estratégico para conectar o estado aos portos do Sudeste, como o de Angra dos Reis, no Rio de Janeiro. A ferrovia pretende otimizar a exportação de café e a importação de fertilizantes no estado. Mais detalhes sobre o assunto você confere em diariodocomércio.com.br. Leonardo Moraes.
0: O Rádio Notícia volta com mais informações em uma hora. Produção e apresentação, Pedro Cláudio. Mais notícias também no nosso site radiomundomelhor.com.br. Boa tarde.
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6: 97 FM, 2:03, boa tarde.
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0: Juliette.
1: Eu acho que você tem que mandar aquela mensagem. Mas manda o que tá no seu coração.
2: Porque se fosse eu falaria mais ou menos assim.

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6: 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Agora, Marcos Melody. Vendo aqui, você já namora.

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10: 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Agora, 2:45. Vamos de dobradinha. Bom demais, né? Dobradinha 97. Marcelinho de Lima, primeira da sequência. Essa aí foi sucesso em 2024, bem recente.

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1: Olá, boa tarde para você que está acompanhando a programação da Mundo Melhor. Hoje é quinta-feira, 20 de agosto de 2026. Eu sou Igor França e essa é mais uma edição do Rádio Notícia. Uma pesquisa inédita revela que 8 em cada 10 brasileiros consideram fundamental que os candidatos nas eleições acreditem em Deus. O estudo foi realizado pela Universidade Federal Fluminense e mostra que essa exigência é ainda maior nas classes mais populares. Além disso, 8 em cada 10 entrevistados defendem o ensino da crença em Deus nas escolas. Apesar da alta valorização da fé, a confiança na igreja é menor. A Igreja Católica lidera a credibilidade, seguida pelas igrejas protestantes e centros kardecistas. Especialistas apontam que os dados mostram como temas religiosos e valores de ordem influenciam diretamente o comportamento do eleitor no país. Termina hoje, quinta-feira, o prazo para solicitar o voto em trânsito nas eleições de outubro. O pedido pode ser feito pelo site do Tribunal Superior Eleitoral ou nos cartórios eleitorais de todo o país. O benefício atende quem estará fora da cidade no dia do pleito, em municípios com mais de 100 mil habitantes. Quem solicitar o voto em trânsito dentro do mesmo estado poderá votar para todos os cargos. Já o eleitor que viaja para outro estado vota apenas para presidente da República. A Justiça Eleitoral reforça que após hoje não será possível alterar ou cancelar o pedido. O governo de Minas proibiu a publicidade e patrocínio de empresas de apostas conhecidas como bets em bens públicos estaduais. O decreto publicado hoje, quinta-feira, também veta anúncios de plataformas de conteúdo adulto e serviços sexuais. A proibição se aplica a edifícios, eventos apoiados pelo Estado e estádios públicos, como o Mineirão e o Mineirinho. As regras vedam placas, telões, camarotes e a venda de nomes para espaços públicos. O decreto também impede o uso de recursos públicos para custear essas divulgações. A determinação já está em vigor e o Estado exigiu a retirada imediata de qualquer propaganda irregular. Com a apresentação de Igor França, o Rádio Notícia volta ao longo da nossa programação. Outras notícias em nossas redes sociais e no nosso site radiomundomelhor.com.br. Boa tarde!
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10: Atenção.

partir de agora, então, tá valendo assim, tá, gente? A sua participação, a sua indicação pelo 99 89 19 77. E a gente manda, começa o programa mandando salve, salve aniversariante, hein? Hoje é aniversário do João Arueira, em nome de Laurinha, Maria Helena, né? A Lena e também a Cleusa. Os parabéns, muitas felicidades, João Arueira, tudo de bom hoje e sempre. E também de todo o grupo Voz, Clama do Deserto, aí da cidade de Pescador, né? Muitas felicidades para você, beijão no coração, tudo de bom. E continua, né? As indicações, participações pelo 99 89 19 77, como da Vanusa, do bairro Altinópolis. Salve, salve, Claudinha. Música para os meus amigos que estão no restaurante, né? No mercado municipal, o Cleide, o Marcinho, né? A música Os Corações Não São Iguais, né? Diversas pessoas gravaram essa música, entre eles Traia Véia, a música do Roupa Nova, né? Marcos e Belucci, a gente traz com Traia Véia, Os Corações Não São Iguais. Manda um salve, salve pro José Donizete também, que tá super ligado. O Júnior, Lobo Solitário, operador de máquinas de Itaiumi, trabalhando na retroescavadeira, ligado no Agito 97. Passa a música aí pra gente, ótima tarde, muito obrigada pela atenção com seus ouvintes. Valeu, Claudinha. Salve, salve pro Tico de Patinga, mandando um abraço aí pro Rodrigo Lima, Alexandre Lima. Amém. Da Amém e para todos que estão ligados, ok? A Neuza na Fazenda Quebra Dedo, na cidade de Marilac também. Claudinha, amei a reflexão do dia, valeu. Rosilene Alves de Frei Inocêncio também, tá super ligada na programação. E a gente manda salve, salve para Luzinete, do bairro Kennedy. Traia Véia, Os Corações Não São Iguais. Vou lembrar.

0: segundo melhor. Leite Camargo.
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0: Ah, você gostou, não gostou?
2: Obrigado.
0: Bom demais. Olha aí, não quero te perder. 97. 3:17. Vamos que vamos, hein? 989-1977. O número é esse aqui, ó.
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0: WhatsApp! E a gente manda salve, salve pro Júnior, todo o pessoal da cidade Itaiumi, Leia Correia, tá ligada aí, dona Neuza, enfim, galera de Itaiumi, salve, salve pra vocês, Geraldo, né? Ótima tarde. E o Júnior, ele pede a música do Mato Grosso e Matias. É isso? Sim, Mato Grosso e Matias, Tentei Te Esquecer. Ótima tarde pra você. E obrigado pelo carinho de sempre com os ouvintes. Ok, Júnior, obrigada a você. E falando em operadores de máquinas pesadas, eu mando salve, salve pro Aguinaldo Rodrigues, que tá na cidade Frei Inocêncio. Salve, salve. Salve, salve. Hoje toca a música aí, né? A música vai para o meu neto João Miguel, de 3 aninhos. Deus abençoe você. Hoje é do meu neto Alex Alves, mandando aí pro netinho de 3 aninhos. Tá super ligado na programação. Mando salve, salve também pro Marcos Paulo em Formiga, operador de máquinas pesadas. Valeu, Marcos Paulo, galera, máquinas pesadas em peso nos acompanhando, assim como também na construção civil. Abraço apertado para vocês, obrigada pelo carinho de sempre. Tá chegando Mato Grosso e Matias. Eita, demais essa música. Tentei Te Esquecer.

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FM, vamos que vamos juntos até as 16h, levando pra você a sua indicação, sua participação. Quero você participando aqui comigo, tá bom? Eu mando salve, salve pra Rosilene Alves, da cidade de Frei Inocêncio. Ela pede aí a música do Gustavo Mioto, Impressionando os Anjos. Oferece pra filha, a Crislaine, pra o filho Carlinhos, o esposo Carlos, o genro Márcio e a todos do Frei. Na sintonia 97, Rosilene, sempre antenada, sempre ligada. Valeu, Rosilene, abração pra toda a galera aí do Frei. O Ronaldo Braz de Lima também tá super ligado, pedindo música e oferecendo pra Vanessa, amiga, né? Aí no bairro Elva Mar. Manda um salve, salve pra Neuza da Fazenda Quebra Dedo, Marilac, né? É, salve, salve aí também pra o Valtinho, o Gislânio e o Ronald, na Fazenda Boa Vista, na cidade de Coroaci. Coroaci, terra da gente. Matuzinho, Maria Rosa e a Sucena também estão super ligados. É, a cunhada Nenê, Maria Rosa, a Sucena no Mirante, ótima tarde. O Vitor Aguiar, do bairro Nova Vila Bretas, ótima tarde, Vitor. O William Silva, do bairro Altinópolis. O William Gesseiro, manda a música aí pra gente. Aqui no Castanheira, ofereço pro Júnior, Floresvaldo e o Yuri. Ok, a gente começa com essa aqui, ó. Gustavo Mioto, Impressionando os Anjos.

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1: 97 FM tá aí, é sucesso em todas as plataformas digital. Eu falo desse fenômeno, né? Cara simpático, de bem com a vida, super legal e tem um talento, hein? Falo dele, Giovanni Carreiro. Ei! E as participações continuam até as 16h aqui, 999-89-1977. Atendendo agora o Maurélio Sonori, do Jardim Pérola. Gostaria de ouvir Roberto e seus teclados. Volta, amor. Ofereço meu primo Juninho, do Jardim P, ouvindo a rádio, pedindo para todos que estão super antenados na programação. Valeu, Claudinha, Maurélio. Então, bora de Roberto e seus teclados. Tá aqui, ó. Seus teclados.

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participando até as 4 da tarde pelo 999-89-1977. Entendi agora a Andréia de Galileia. Gostaria de pedir a música para minha filha Aline Gomes, que está completando 19 anos hoje. Ela está, né, no trabalho, e eu gostaria de oferecer a música Retrovisor, do Gustavo Lima, ok? Manda um salve pro Wallace também, de Sobralha, o Rony no Gesso, Rony Gesso, ele tá no Capim, e a música vai pra ele e vai pro Walter também. Zé Maria da Fazenda Rocinha, sempre ligado, a galera aí do Córrego Rochedo, Conselheiro Pena, toca a música aí pra gente. Estou sempre na sintonia da 97, Davi. Ok, Davi? Salve, Claudinha. É o Biel. Ele pede a música do Zezé de Camargo e Luciano. Felicidade, que saudade de você. Ok, o Aelton no Grando Quiza também, em sintonia. Salve para Crisane e Luísa, do Vinhático. Parabéns, Crisane, fazendo 31 anos, né? José Raimundo da cidade de Itaiumi. Bora então de Gustavo Lima, Retrovisor. Na sequência tem Zezé de Camargo e Luciano. Felicidade, que saudade de você.

Mensagem FM, a sertaneja do Leste Minas, manda um salve, salve aí para o pessoal da cidade de Itaiumi, né? Da galera Pequeno Príncipe, a todos os familiares do João Cobra aí, Itaiumi também, sempre na sintonia da 97, a Patrícia. Ótima tarde pra você. O José Raimundo, aí de Itaiumi. Edson Quirino de Sobralha, da Celaria de Tibira. Maria do Nem, Barra do Cuieté. Júlio Souza, da Fazenda do Jânio Neves. Salve, salve aí pro Jânio Neves. Adeilson, a galera de São José de Safira. Também sempre em sintonia 97. Muito boa tarde pro Luiz Carlos. Ótima tarde aí, Breno. A Deise, a Raimara, enfim, a todos que estão na sintonia. Muito boa tarde aqui para o Luiz, né? Luiz Carlos. Tá chegando por aqui Ícaro e Gilmar, Agito 97, Mundo Melhor, trocando defeitos.

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1: 97 FM. 97 FM, faltando 6 para as 4. Daqui a pouquinho tem ele, Pedro Dantas, e o Circuito Sertanejo, e eu,
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1: 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A saideira chega com Jorge Mateus, assim ó, de tanto te querer. Beijão, fui.

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1: Olá, boa tarde para você que está acompanhando a programação da Mundo Melhor. Hoje é quinta-feira, 20 de agosto de 2026. Eu sou Igor França e essa é mais uma edição do Rádio Notícia. Um homem condenado por homicídio qualificado em Governador Valadares foi preso nos Estados Unidos. A prisão de Maicon Souto dos Reis ocorreu pelo Serviço de Imigração americano. Ele constava na lista de difusão vermelha da Interpol e estava foragido da Justiça Mineira. Segundo o Ministério Público, Maicon participou do assassinato a tiros de Juliano Schubter Teixeira em 2010, no bairro Santa Rita. A investigação apontou que o crime ocorreu por desavenças ligadas ao tráfico de drogas. Maicon recebeu uma pena de 14 anos de prisão em regime fechado. Ele aguarda os trâmites legais nos Estados Unidos para ser enviado ao Brasil. O presidente Luiz Inácio Lula da Silva, do PT, cumpre a agenda oficial em Governador Valadares amanhã, sexta-feira. O chefe do Executivo Federal visita as obras da nova ponte do São Raimundo no município no leste de Minas. A construção é executada pela concessionária Ecovias Rio Minas na BR-116. A estrutura promete melhorar o trânsito e a integração entre bairros da cidade. A visita marca o retorno do presidente ao Vale do Rio Doce após quase 9 anos. A última passagem oficial de Lula por Valadares ocorreu em outubro de 2017. A Câmara Municipal de Governador Valadares realiza uma reunião extraordinária na próxima semana, segunda-feira, às 1:30 da tarde. Os vereadores vão analisar o projeto de lei do Executivo sobre o uso de área pública. A proposta pretende destinar parte do terreno da Escola Municipal Augusto Soares de Cunha, no bairro Vila Isa, para abrigar o Ecomuseu Etaná. Segundo a Prefeitura, o objetivo é criar espaço adequado para exposições de artes, apresentações culturais e fomento ao turismo. O Executivo destaca que o projeto vai ajudar na preservação do patrimônio natural e cultural da cidade. Com a apresentação de Igor França, o Rádio Notícia volta ao longo da nossa programação. 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Boa tarde.
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3: 97 FM 4 e 4. Boa tarde.
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2: É isso aí, tá no ar agora o Circuito Sertanejo, agora 4:06, hoje dia 20/8/2026. Quinta-feira, muito boa tarde, é sempre um prazer estar aqui na presença de vocês, na presença de cada um que está acompanhando a 97FM aqui, a Sertaneja do Leste de Minas, começando agora o Circuito Sertanejo. Como eu disse, é sempre um prazer estar aqui. Hoje quem vos fala sou eu, Pedro Dantas, nos controles do Circuito Sertanejo até às 8 horas da noite. É isso mesmo, ligadinho com vocês das 16 às 8 horas da noite. O seu finalzinho de tarde, o seu comecinho da noite, eu tô aqui ligadinho com você pra poder alegrar o seu dia. Pra alegrar o seu dia e também te fazer companhia, então já vem comigo, já interage com a gente aqui no nosso WhatsApp no 33999891977, que a partir das 5 horas serão somente as pedidas por vocês aqui no nosso WhatsApp. Então não fique de fora, já peça a sua música, dedica ela pra alguém, mande um abraço, interaja comigo aqui no nosso WhatsApp, converse, troque uma ideia. Quem manda mensagem sabe que às vezes no off entre uma música e outra aqui eu respondo o pessoal, interajo, sempre tentando dar o meu melhor pra você, enquanto eu não tenho condição de fazer melhor. Quem tá ligadinho com a gente sabe que desde semana passada eu tô com a garganta um pouco ruim, com o nariz um pouco ruim, essa semana, graças a Deus, estou melhorando, mas ainda estamos aí nessa luta, pessoal. Sem mais enrolação, vamos de música, mas antes eu falo em nome dos nossos patrocinadores aqui do Circuito Sertanejo, que é o Rogai Material de Construção, ele que tá sempre marcando presença, nosso camisa 10 aqui do Circuito Sertanejo. São 4:08, fique agora com o sucesso de Eduardo Costa. Imagina eu. Boa tarde.

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0: Salve de palmas, Murilo Rum.
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1: Estamos de volta aqui na Sertaneja do Leste de Minas, de volta na 97 FM, agora 4 horas e 43 minutos. Muito boa tarde. Só passando aqui rapidinho pra lembrar vocês que a partir das 5 horas terão somente as pedidas por vocês aqui no nosso WhatsApp. Então corre, não fica de fora. Mande mensagem pra gente aqui no 33999891977. Faça assim como meu amigo Júlio de Souza, lá da fazenda do Jânio Neves, ele que tá sempre interagindo ligadinho com a gente aqui no Circuito Sertanejo, meu amigo Alex Alves, o Luiz de quê? Tem que mandar Luiz Carlos aqui, que queria, já mandou a música que ele quer ouvir daqui a pouquinho, vai tocar pra você aqui na 97 FM, meu amigo Matozinho e a dona Maria Rosa lá de Açucena, aqui em Minas Gerais, e a Ninzinha lá de Pescador, a Maria do Nem lá da Barra do Pietê, entre muitos outros que estão sempre ligadinho interagindo com a gente aqui no Circuito Sertanejo. Faça assim como eles, manda mensagem pra gente no 33999891977. A gente vai pra um breve intervalo comercial e daqui a pouquinho volto com mais no Circuito Sertanejo. Boa tarde.
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1: Boa tarde para você ligado na Rádio Mundo Melhor, chegando com mais uma edição do Rádio Notícia nesta quinta-feira, 20 de agosto de 2026. O governo de Minas proibiu por decreto a publicidade e o patrocínio de empresas e apostas, as chamadas bets, em espaços públicos estaduais e em eventos promovidos ou apoiados pelo executivo. A medida também vale para as plataformas de conteúdo adulto. A proibição incluiu locais como Mineirão e Mineirinho, além de placas, painéis, telões, sistemas de som, banners e outras formas de divulgação. Também estão proibidos contratos de naming rights, ações promocionais e exploração de camarotes e áreas exclusivas.

0: abusivas por essas empresas. A regra determina ainda que recursos públicos não sejam utilizados para custear publicidade ou patrocínios proibidos. Os órgãos estaduais deverão retirar divulgações que estejam em desacordo com o decreto. A Secretaria de Estado de Comunicação Social ficará responsável pela supervisão. A norma entra em vigor nesta quinta-feira. TSE diz que contas rejeitadas não barram candidatura. Reportagem Yuri Hudson.
1: O presidente do Tribunal Superior Eleitoral, ministro Cássio Nunes Marques, afirmou nesta quarta-feira que a rejeição de contas públicas não torna um candidato automaticamente inelegível. A declaração foi feita durante um encontro com integrantes do Tribunal de Contas da União em Brasília. Neste mês, o TCU entregou à Justiça Eleitoral uma lista com mais de 6.100 gestores que tiveram contas julgadas irregulares nos últimos 8 anos. Durante a audiência, o presidente do TSE destacou a importância desse diálogo entre as instituições. Mas ele explicou que cada caso deve respeitar os critérios previstos em lei e o direito de defesa.
2: A Justiça Eleitoral tem o dever de aplicar rigorosamente a legislação, mas esse rigor deve ser acompanhado de segurança jurídica, respeito ao devido processo legal e observância das competências constitucionalmente estabelecidas. Dessa forma, existe um modelo harmonioso de controle no qual o Tribunal de Contas fornece a prova técnica da infração orçamentária e a Justiça Eleitoral aplica a sanção política de interdição de candidatura. A presença neste encontro dos presidentes das Cortes de Conta e Eleitoral transmite uma mensagem clara. O controle dos recursos públicos e a integridade das eleições são dimensões complementares da democracia.
1: O TCU é o órgão responsável por fiscalizar a administração pública e também julgar contas nas hipóteses previstas da Constituição. Já a decisão sobre quem pode ou não disputar a eleição cabe à Justiça Eleitoral. Isso durante a análise do registro de candidatura, o que é feito neste período. Para uma rejeição de contas resultar em inelegibilidade, é preciso analisar uma série de requisitos, como frisou o ministro do TSE. Entre eles estão a existência de irregularidade insanável, a eventual prática de ato doloso e se a decisão foi suspensa ou anulada. Agência Rádio Web, de Brasília, Yuri Hudson.
0: O Rádio Notícia volta com mais informações amanhã às 9 horas. Produção e apresentação Pedro Cláudio. 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
6: Agora 5:04, boa tarde.
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de volta aqui na Sertaneja do Leste de Minas, agora 5 horas e 6 minutos. Nós acabamos de acompanhar o Rádio Notícias na voz do meu amigo Ixará Pedro Cláudio Willi, que é o nosso jornalista esportivo aqui da Rádio Por Mundo Melhor, tanto da 93 quanto da 97. Peço desculpa por essa gafe aqui, mas como eu disse, ainda estou um pouco congestionado, um pouco passando mal, mas graças a Deus estou aqui todos os dias dando o meu melhor. Pessoal, começando agora, a partir das 5 horas, serão somente as pedidas por vocês aqui no nosso WhatsApp. Então, sem mais enrolação, vamos de música boa, vamos de Rio Negro e Solimões. Essa quem pediu foi o meu amigo Matozinho, que oferece para Dona Maria Rosa. Rio Negro e Solimões, Castelo de Sonhos. Boa tarde!

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8: Hoje queria musicar algum sentimento, coisa que maltrata por dentro desse peito vazio, quando paro pra pensar e assim começo a lembrar do meu passado sadio. Eu ainda era criança e não me sai da lembrança a maneira que eu fui criado, aquele sítio pequeno em que eu me vi crescendo e que esconde um belo passado. Do casarão de madeira, das vaquinhas na mangueira que meu vô apartava, da vovó que Deus a tenha, que fazia o almoço no fogão de lenha. Isso ela não largava. Era menino, ainda me lembro. Ficava ansioso pra chegar dezembro, só pra ver a primaiada. O povo vinha pra cidade e não cabia de ansiedade até o dia da chegada. Das rezas do mês de Maria, onde todo dia eu ia pra cumprir a minha missão, eu tocava na igrejinha. Não era o melhor que tinha, mas era de coração. Lembro dos causos do meu vô, que em nós botava terror falando de assombração, e nós na inocência pura se perdia na fundura da nossa imaginação. Hoje, meu amigo, tá tudo mudado. Os tempos são diferentes. As crianças já não sentam mais com a gente pra poder prosear. Já nasce tudo na tecnologia. Os pais dá e eles vicia. Nem os mais velhos querem escutar. Não vejo nem pedir benção. Se você cobrar, tem desavença. Fala que não tem precisão. Nós já é os últimos que tem. Deus tome conta desses quem vem. E que traga de volta o amor no coração. Se o tempo me desse a opção de um futuro sem boa expectativa dessa geração em desatino, eu escolheria um futuro novo. Pra viver tudo de novo. Do meu tempo de menino.

0: 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Tava de volta aqui na 97 FM, a sertaneja do leste de Minas, de volta com o Circuito Sertanejo. Você ligadinho, acompanhou, acabou de acompanhar Calcinha Preta. Agora Estou Sofrendo, com participação de Gustavo Lima. Essa que vai pra minha querida amiga Nenzinha lá de Pescador, e um outro amigo que pela primeira vez mandou mensagem. Pela primeira vez não, rapaz. Meu amigo Júlio de Souza, lá da família do Jânio Neves, que pediu Calcinha Preta. Então essa é pra vocês em especial. Muito obrigado pela participação, interação e o carinho da audiência aqui presente com a gente. Pedido tocando também Nando Moreno, Chapeludo. Quem pede é o meu amigo Edson Quirino, lá de Sobralha. Ele que tá sempre ligadinho, pediu um Chapeludo pra nós. Um abraço pra você, meu amigo Tibira, sempre ligadinho, interagindo com a gente aqui na Sertaneja do Leste de Minas. Breno Ribeiro, antes do comercial, acompanhou também a Patricinha, que virou vaqueirinha. Quem pede é o meu amigo Luiz Carlos. Ele até gravou um áudio, um vídeo tocando a música dele na rádio. Muito obrigado pela participação, pela interação, por estar sempre ligadinho com a gente aqui no Circuito Sertanejo. Ouviu também Rio Negro e Solimões. Essa quem pediu foi o meu amigo Matuzinho. Ele que pediu Castelo de Sonhos, do Rio Negro e Solimões. Oferece pra Dona Maria Rosa, pra Dona Neném, lá de Mirante Açucena. Tocou também pra abrir o nosso bloco de especial somente as pedidas por vocês aqui no nosso WhatsApp. E é isso aí, pessoal. Sem mais enrolação, vamos de comercial. 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Nós vamos para um breve intervalo comercial. Daqui a pouquinho a gente volta com mais no Circuito Sertanejo. São 5h36. Boa tarde.
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0: isso aí, Rick Renner, seguir em frente, essa pra poder finalizar o nosso bloco de somente as pedidas por vocês aqui no nosso WhatsApp, agora 5 horas e 59 minutos, você ouviu antes também Edson e Hudson, Papel de Homem e o sucesso de Giovanni Carreiro, sempre tocando nas ondas da rádio por um mundo melhor, e ele que esteve aqui hoje mais cedo no Dedinho de Prosa, juntamente com Giovanni Carreiro, Rick Renner também, Casa de Cabloco, junto com Gustavo Lima, Bala Alojada, essa quem pediu na voz de Daniel, mas a gente não tinha gente, na voz de Rick Renner, Rosilene Vieira, lá do Córrego do Sabiá, lá em Brejalbinha, que dedica pra todo mundo de lá e todos os nossos ouvintes da 97 FM. Essa do Gustavo Lima, Bala Alojada, eu dedico pra minha amiga e fiel radiovinte, a Maria Dunem, lá da Barra do Cuieté, que tá sempre ligadinha, interagindo com a gente, e a Valquíria Rodrigues, diretamente de Ipatinga, ouvindo a rádio, acompanhando e interagindo com a gente aqui no nosso WhatsApp. Pessoal, agora 6 horas em ponto, vamos agora para a Palavra do Bispo. Eu volto logo após, hoje ligadinho com vocês até as 8 horas. Boa tarde!
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O anjo do Senhor anunciou a Maria, e ela concebeu do Espírito Santo. Ave Maria, cheia de graças, o Senhor é convosco. Bendita sois vós entre as mulheres, e bendito é o fruto do vosso ventre, Jesus. Santa Maria, Mãe de Deus, rogai por nós, pecadores, agora e na hora de nossa morte. Amém. Eis aqui a serva do Senhor, faça-se em mim segundo a vossa palavra. Ave Maria, cheia de graças, o Senhor é convosco. Bendita sois vós entre as mulheres, e bendito é o fruto do vosso ventre, Jesus. Santa Maria, Mãe de Deus, rogai por nós, pecadores, agora e na hora de nossa morte. Amém. E o Verbo se fez carne e habitou entre nós. Ave Maria, cheia de graças, o Senhor é convosco. Bendita sois vós entre as mulheres, e bendito é o fruto do vosso ventre, Jesus. Santa Maria, Mãe de Deus, rogai por nós, pecadores, agora e na hora de nossa morte. Amém. Rogai por nós, Santa Mãe de Deus,

para que sejamos dignos das promessas de Cristo. Oremos. Infundi, Senhor, vos rogamos a vossa graça em nossos corações, para que nós, conhecendo pela anunciação do anjo a encarnação de Jesus Cristo, vosso Filho, por sua paixão e morte de cruz, cheguemos à glória da ressurreição. Pelo mesmo Cristo, nosso Senhor. Amém.

0: Louvado seja nosso Senhor Jesus Cristo. Que a graça e a paz de Deus nosso Pai e de Jesus Cristo nosso Senhor estejam com todos vocês e seus familiares. Prezados radiovintes, hoje é quinta-feira, dia 20 de agosto, e a Igreja celebra a memória de São Bernardo, abade e doutor. E nós vamos meditar o Evangelho de Jesus Cristo segundo Mateus, capítulo 22, do versículo 1 ao 14. Naquele tempo, Jesus voltou a falar em parábolas aos sumos sacerdotes e aos anciãos do povo, dizendo: o reino dos céus é como a história do rei que preparou a festa de casamento do seu filho e mandou os seus empregados para chamar os convidados para a festa, mas estes não quiseram vir. O rei mandou outros empregados, dizendo: dizei aos convidados, já preparei o banquete, os bois e os animais cevados já foram abatidos e tudo está pronto. Vinde para a festa. Mas os convidados não deram a menor importância. Um foi para o seu campo, outro para os seus negócios, outros agarraram os empregados, bateram neles e os mataram. O rei ficou indignado e mandou suas tropas para matar aqueles assassinos e incendiar a cidade deles. Em seguida, o rei disse aos empregados: a festa de casamento está pronta, mas os convidados não foram dignos dela. Portanto, ide até as encruzilhadas dos caminhos e convidai para a festa todos os que encontrardes. Então os empregados saíram pelos caminhos e reuniram todos os que encontraram, maus e bons, e a sala da festa ficou cheia de convidados. Quando o rei entrou para ver os convidados, observou ali um homem que não estava usando traje de festa e perguntou-lhe: amigo, como entraste aqui sem o traje de festa? Mas o homem nada respondeu. Então o rei disse aos que serviam: amarrai os pés e as mãos desse homem e jogai-o fora na escuridão. Ali haverá choro e ranger de dentes, porque muitos são os chamados e poucos são escolhidos. Palavra da salvação. Amados radiovintes, da sentença, os últimos serão os primeiros e os primeiros serão os últimos, se passa a afirmação: muitos são chamados, mas poucos escolhidos. Sim, Deus é bom, e exatamente por isso é justo. É o que demonstra a parábola dos convidados ao banquete nupcial, que serviu tanto para explicar a destruição de Jerusalém no ano 70 d.C., como para mostrar o percurso da revelação de Deus ao longo dos séculos pelo envio dos profetas até que chegasse à plenitude dos tempos com o envio do seu próprio filho. O tema das núpcias atesta o valor da aliança que Deus propôs e contraiu com seu povo, que se demonstrou inúmeras vezes infiel. É possível que o amigo ao qual se dirigiu o rei e que não trajava a veste nupcial se refira a Judas Iscariotes. A advertência final coloca os fiéis em prontidão e em contínua busca pelos frutos da conversão. Oremos. Ó Deus, fizestes do abade São Bernardo, inflamado de zelo por vossa casa, uma luz que brilha e arde na Igreja. Concedei-nos por sua intercessão que, fervorosos no mesmo Espírito, caminhemos sempre como filhos e filhas da luz. Por nosso Senhor Jesus Cristo, vosso Filho, na unidade do Espírito Santo. Amém. Meu abraço, amigo, que a bênção de Deus, Pai, Filho e Espírito Santo, desça sobre todos vocês e permaneça para sempre. Fiquem com Deus e até daqui a pouco no programa Fé Católica.
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0: Amados irmãos, amadas irmãs, iniciamos o programa Fé Católica e a nossa catequese sobre Jesus Cristo e a dor humana. São João Paulo II, na carta apostólica Salvific Doloris, sobre o sofrimento humano, e nas mensagens para a Jornada Mundial do Enfermo, consciente de que na enfermidade a busca de sentido se faz mais aguda, mais angustiante, ensina que só na morte e na ressurreição de Jesus o sofrimento humano encontra seu sentido mais profundo e seu valor salvífico. Diz ele: precisamente no momento da enfermidade se sente com mais urgência a necessidade de encontrar respostas adequadas a questões últimas da vida do ser humano, as questões sobre o sentido da dor, do sofrimento e da morte, consideradas não só como um enigma que é preciso enfrentar penosamente, mas também como um mistério em que Cristo incorpora a si nossa existência, abrindo-a a um novo e definitivo nascimento para a vida que já não terminará. O Filho único de Deus assumiu a condição humana em todas as suas dimensões e com todas as suas consequências e riscos, pobreza e limitações desde o seu nascimento, esforços como trabalhador artesão e sem morada fixa, não tem onde reclinar a cabeça, vítima de muitos sofrimentos, desprezos, calúnias, torturas e a morte na cruz com humilhação e desprezo. Meu abraço, amigo, a minha bênção, fiquem com Deus e até o próximo programa.
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0: Amados irmãos, amadas irmãs, iniciamos a Novena do Bom Pastor. Sou Dom Félix, bispo da Diocese de Governador Valadares, sou pastor dessa porção do povo de Deus da região do Vale do Rio Doce. É com alegria então que nós iniciamos em nome do Pai e do Filho e do Espírito Santo. Amém. Peçamos perdão. Senhor Jesus, bom pastor, tem compaixão de nós, porque somos pecadores. Não leves em conta as nossas faltas, mas concede-nos a graça de arrepender-nos dos nossos pecados. Converte-nos a ti. Não nos deixes pecar. Não nos deixes cair em tentação. Livra-nos do mal e perdoa todas as nossas culpas. Amém. Façamos o nosso agradecimento. Ó Deus, nosso Pai, nós te damos graças por todo o bem que nos fizeste até agora. Nós te agradecemos pelos imensos benefícios que concedeste a todos nós, seres humanos, e a todas as outras criaturas tuas que estão no céu, na terra e em todo o universo. Por teu Filho Jesus Cristo, Senhor nosso e bom pastor, a ti, nossa ação de graças, a honra e a glória, pelos séculos dos séculos e por toda a eternidade. Amém. Ouçamos a palavra de Deus. Eu sou o bom pastor. Conheço as minhas ovelhas e elas me conhecem. Assim como o Pai me conhece e eu conheço o Pai, e dou a minha vida pelas ovelhas. João 10:14. Meditemos a palavra de Deus.

Façamos agora a nossa intenção geral para alcançar a graça de perdoar as ofensas. Ó Deus de bondade, tu que não levas em conta nossas culpas, tu que perdoas a todos que te ofendem, dá-nos um coração manso e humilde, como é o coração de Jesus. Concede-nos a graça de perdoar sem restrições e sem medidas a todos que fazem o mal contra nós. Não permitas que caiamos na tentação de pagar o mal com o mal. Ensina-nos a amar nossos inimigos e a rezar com frequência pelo bem deles. Nós te pedimos por Cristo Senhor nosso. Amém. Façamos agora uma pausa para que no silêncio do nosso coração, com os olhos fixos na imagem do bom pastor, seja feito a ele o pedido de graças que desejamos receber dele por meio desta novena.

0: Oremos. Senhor Jesus, Filho de Deus e Filho de Maria, tu que és verdadeiro Deus e verdadeiro homem, tem piedade de nós. Senhor Jesus, tu que és o Cristo de Deus, tem piedade de nós. Senhor Jesus, tu que és o bom pastor, atende a nossa súplica. Rezemos uma Ave Maria, pedindo à nossa querida Mãe do Céu que, por intercessão dela, sejam recebidas as graças do bom pastor que dele esperamos obter. Ave Maria, cheia de graças, o Senhor é convosco. Bendita sois vós entre as mulheres, e bendito é o fruto do vosso ventre, Jesus. Santa Maria, Mãe de Deus, rogai por nós, pecadores, agora e na hora de nossa morte. Amém. Neste momento, nós vamos abençoar a água. Ó Deus Criador, nós te damos graças porque criaste a água para nos dar vida, saciar nossa sede, para lavar e refrescar nossos corpos, para molhar a terra e fazê-la produzir frutos que nos alimentam e sustentam. Nós te agradecemos pela água do batismo, pela qual tu nos purificas, a fim de que tenhamos uma vida limpa da sujeira do pecado e sem nenhuma mancha do mal. Nós te damos graças porque, por Jesus Cristo, que ofereceu a uma mulher samaritana e continua oferecendo a todos nós a água viva, da qual quem beber nunca mais terá sede, tu sacias a sede de todos os seres humanos. Abençoa, ó Pai, esta água que colocamos em tua presença. Concede a todos que fizerem uso dela tua proteção e a cura de suas enfermidades. Assim como pela passagem dos hebreus pelas águas do Mar Vermelho, tu os libertaste da escravidão do Egito, a todos que usarem desta água, livra-os de todos os males. Nós te damos graças e te pedimos por Jesus Cristo, Senhor nosso. Amém. Façamos agora a nossa consagração ao bom pastor. Ó bom pastor, nós te consagramos toda a nossa vida. A ti confiamos nossas famílias e nossos amigos. Tudo que temos e tudo que somos entregamos a ti. Tu és a fonte da vida. De ti procedem a cura e a libertação de todos os males. Tu és nossa luz e salvação. Queremos ser tuas ovelhas e pertencermos para sempre ao teu rebanho, pois junto de ti encontramos acolhida, paz e segurança. De todos os temores, tu sempre nos livras. Em ti pomos toda a nossa esperança, pois quem em ti espera jamais será decepcionado. Bom e eterno pastor, seguindo a ti com fidelidade, sabemos que após nossa peregrinação neste mundo, seremos recebidos por ti no céu. Lá, conforme tua promessa, viveremos para sempre contigo e teremos a felicidade eterna. Amém. Rezemos juntos a oração que o Senhor nos ensinou, através da qual nós chamamos a Deus de Pai e nos comprometemos a viver como irmãos e irmãs. Pai nosso que estais nos céus, santificado seja o vosso nome. Venha a nós o vosso reino. Seja feita a vossa vontade, assim na terra como no céu. O pão nosso de cada dia nos dai hoje. Perdoai-nos as nossas ofensas, assim como nós perdoamos a quem nos tem ofendido. E não nos deixeis cair em tentação, mas livrai-nos do mal. Amém. Recebamos agora a bênção do bom pastor. Que o bom pastor nos olhe com amor, traga luz aos nossos olhos e serenidade para o nosso coração. Amém. Que o bom pastor nos abrace agora com ternura, de modo que sintamos o afeto do seu divino coração. Amém. Que o bom pastor seja nosso guia, nos faça conhecer sua estrada, nos conduza e conduza nossas famílias pelos caminhos da paz e da felicidade. Amém. Ao bom pastor, a honra, a glória e o louvor para sempre. Amém. Que a bênção de Deus, Todo-Poderoso e rico em misericórdia, Pai, Filho e Espírito Santo, desça sobre todos nós e permaneça para sempre. Amém. Fiquem com Deus.
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5: Tamo de volta aqui na 97,7. A sertaneja do leste de Minas. Você ligadinho na nossa programação. Acabou de acompanhar João Gomes com participação. Na verdade, Joelma com participação de João Gomes, um passe de mágica. Antes também teve a novena do Bom Pastor, a palavra do Bispo e o Fé Católica. É isso aí, pessoal. É sempre um prazer estar aqui hoje com vocês até as 8 horas ligadinho, até esse seu comecinho da noite, o seu finalzinho de tarde. Nós vamos de intervalo comercial e daqui a pouquinho a gente volta com mais no Circuito Sertanejo. Boa noite.
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0: vocês, de verdade. Se não fosse vocês escutando aqui hoje, pode ter certeza, muita gente desacreditou da gente. Esse cara batalhou muito pra chegar onde ele tá hoje. Eu cheguei na vida dele pra somar, pode ter certeza que a gente tá fazendo uma história brilhante. E a gente se orgulha muito da nossa história. Obrigado. E vocês fazem parte da nossa história. Muito obrigado pelo carinho de todos vocês. Obrigado, obrigado.
1: Obrigado, Cuiabá! 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
1: Estamos de volta aqui na 97 FM, de volta para agradecer a interação, a participação e o carinho da audiência de cada um de vocês aqui presente no nosso WhatsApp, começando pela Valquíria Rodrigues, hoje pela primeira vez aqui, mas já marcando presença, mandando mensagem, interagindo com a gente, ela que vem lá diretamente do bairro Bom Jardim, em Ipatinga, o meu amigo Luiz Carlos, ele que também pela primeira vez interage aqui, mas que também marca presença, continua interagindo. A Maria do Nen sempre interagindo com a gente. A Rosilene Vieira, a Maria Cleomar lá de Baguari também. O meu amigo, a Elton das Cadeiras lá do bairro Grande Duquesa também sempre marcando presença. O Edson Quirino lá de Sobralha, meu amigo Tibira. O Wilson do Viático, a Nenzinha do Pescador e mais muitas outras pessoas que tiraram um tempinho pra poder estar interagindo. E a minha ganhadora aqui, a Priscila Moutinho, lá do bairro São Raimundo, aqui em Governador Valadares. Ela que foi a ganhadora de um dos pares de ingressos para o baile do Eduardinho que a gente teve aqui, acho que umas duas semanas atrás, pessoal. Então é isso, a gente tá sempre às vezes soltando essas promoções aqui na Rádio Por Um Mundo Melhor, em especial na 97 FM. Tem essas promoções, então fique ligado, quando tiver a gente vai estar anunciando pra vocês e quem sabe um dia você não ganhe também um par de ingressos, alguma outra coisinha, é isso aí mesmo. A gente vai pra um breve intervalo comercial, logo mais tem muita música boa pra rolar até as 8 horas, eu tô ligadinho com vocês aqui, então continue mandando mensagem, continue interagindo, ainda podem pedir música, daqui a pouquinho a gente toca, pessoal. Daqui a pouquinho eu volto, são 6h51, boa noite.
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1: 7:06. Boa noite.
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0: Estamos de volta aqui com o Circuito Sertanejo, passando rapidinho só para falar para vocês de um dos nossos parceiros aqui do Circuito Sertanejo que tá sempre aqui, que é a Funerária de Vir. 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E é isso aí, continua ligadinho na nossa programação que até as 8 horas eu tô aqui coladinho com você. São 7 horas e 20 minutos. Boa noite.
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5: Agora 7:51, muito boa noite, é sempre um prazer estar aqui presente com vocês até esse horário de 8 horas, pessoal. Eu me despeço hoje em nome de Rogai Material de Construção, ele que é o nosso patrocinador aqui do Circuito Sertanejo, nosso camisa 10. Fiquem com Deus, até amanhã. Novamente, muito obrigado pela participação de cada um de vocês, a Priscila Mutinho, a Valquíria Rodrigues lá de Ipatinga acompanhando a gente, a Maria do Nem, o Elton das Cadeiras, o meu amigo Wilson no Viático, a Nenzinha de Pescador, meu amigo Matozinho e muitas outras pessoas que tiraram um tempinho para poder interagir com a gente aqui no Circuito Sertanejo. Agora são 7:51. Fiquem com Deus, amanhã eu estou de volta a partir das 4 horas. Tchau, tchau!
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0: abençoe. 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
2: Rádio Mundo Melhor FM, 20h05.
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4: Eu gostava de escutar uns causos mais antigos. Meu avô contava pra nós umas histórias, pai. Principalmente quando ia chegar na época da quaresma, né? Eu não sei se você sabe, esse povo mais antigo tinha umas crenças que até hoje não é tanto igual antigamente, mas na época da quaresma, principalmente, eles não costumavam caçar muito. E quando ia beirando a sexta-feira da paixão, ali por volta das quarta, quinta-feira antes da sexta-feira da paixão, os mais antigos tinham o costume de não caçar e nem pescar, não. Porque diz que parecia assombração, esses trem. E aí, rapaz, tinha um caboclo na roça que ele gostava muito de caçar. Uma caçada. Então aí você mandava com um moleque de 38 na cintura. E aí deu que ele tava na casa do avô dele, né? O caboclo desses mais velhos, que respeitava a tradição. Aí ele chegou lá um dia, na quinta-feira santa, pouco antes da sexta-feira da paixão. E aí o vô dele falava pra ele: ó, você guarda esse negócio de caçada, não inventa fazer isso agora não, porque nessa época não é época disso. E aí só deu o que o velho falou pra ele ignorando o conselho do velho. Ele foi, escutou o cachorro latindo lá perto de uns pés de bambu que tinha lá na roça dele. Ele mão no revólver, botou na cintura, montou no cavalo e campeou pra lá. E aí, isso, chegou lá, a hora que ele pegando perto do tatu, ele viu que era um tatu que tinha lá, o cachorro tava com um tatu, ele foi, arrancou do revólver e mirou bem na testa do tatu, assim. Rapaz, você não é de ver que o tatu começou a falar com esse caboclo? Falou assim: moço, pelo amor de Deus, não me mata não, que eu tenho fiote pra cuidar. Rapaz, esse caboclo rupiou, guardou esse revólver no bolso, montou no cavalo e voltou pra trás igual um tiro. Aí quando foi chegando na beira da casa dele, lá tinha que descer pra abrir uma cerca pra passar com o cavalo, ele assombrado, ele desceu do cavalo segurando a rédea aqui, tremendo de medo, olhou pra trás e falou assim: cruz credo, eu nunca vi tatu falar. Aí o cavalo foi, resmungou pro lado dele, falou: nem eu.
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0: Uma salva de palmas, Murilo Ru.
1: Valeu, Goiânia.
2: É, Murilo.
1: Que delícia, tamo cara. Junto. Tem que respeitar.
0: Que é isso.
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2: 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Mundo Melhor, 20 horas 49 minutos.
3: Então, esse é o fim.

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1: Rádio Mundo Melhor FM, 21 horas.
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2: Mundo Melhor, 21:01.